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Dizitos. Agora 8h15 em São Paulo, ótima noite de domingão pra você aqui sintonizado dos 91.3. Deixa eu lembrar, hein? Amanhã, segunda-feira, a melhor segunda-feira do ano é aqui na Rádio Disney, aquela segundona pra você começar muito bem aqui na Rádio Disney com um presente bem bacana. Amanhã tem uma caixa de som potente da Aiva pra você, tá? Então, a partir da meia-noite, já pode mandar a hashtag melhor segunda-feira do ano pra você concorrer essa caixa de som e começar a sua semana muito bem ligado aqui na Rádio Disney.

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0: Minas, na playlist Rádio Disney 24K Magic. E agora são 9h26 em São Paulo. Galera do bem, aliás, galera do bem em peso com a gente aqui na sintonia, ó. Por aqui a Cristiane, quem mais também? Temos aqui a Vera, Amanda, Wilker, Caroline, também aqui um pessoal do Rio de Janeiro, é isso? É o Paulo Marcos, estou aqui em Realengo, Rio de Janeiro, ligado na melhor rádio, manda um alô pra mim, gostaria de ver meu alô. Alô, Paulo Marcos, tudo certo aí no Rio de Janeiro, Realengo, é isso? Aí a galera curtindo também a Rádio Disney pelo canal Disney Plus. Lá você pode ver e assistir, ver e ouvir a Rádio Disney no canal Disney Plus, tá? O Marcão, o Paulo Marcos tá aqui com a gente do Rio de Janeiro também, ó. Temos aqui também, quem mais? A Deise, também aqui Fabiola, o Fernando, Edenilson junto também, o Everaldo, galera, muito obrigado pela sintonia, todo mundo. Agora deixa eu dar um toque pra você. O Milton também, Milton é motorista de aplicativo, né, Milton? Tudo certo aí, Milton? 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
0: 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Boa noite.
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0: Bora, galera do bem! Ó, amanhã, segundona, melhor segunda-feira do ano, é aqui na Rádio Disney. Sempre um presente bacana pra você começar a semana muito bem, hein? Então fica ligado aqui, ó. É

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0: Rádio Disney é tudo Ted Swings, You're Still The One. Aliás, uma versão, né, para um clássico da Shania Twain, lembra? Tocou muito esse clássico da Shania Twain e o Ted Swings fez essa releitura, agora ficou bem legal também. Ó, teve The Weeknd com a Ariana Grande, ainda Ian, Ana Castela com Gustavo Mioto. Mais uma sequência para você, em quatro músicas eu mandei aqui para você anotar na sequência aí e já mandar. Hashtag esse iPhone é meu na playlist do fim de semana da Rádio Disney, tanto no sábado quanto no domingo. Anotou quatro músicas? Já manda. Hashtag esse iPhone é meu no 943-99-9130. Tem um iPhone 17 esperando por você, tá? Então participa aí, boa sorte!
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0: Bom, junto com o término da Copa do Mundo, vem as premiações individuais. E a campeã Espanha dominou, né? O melhor goleiro da Copa foi o Unai Simon, é responsável pela campanha menos vazada da história, com apenas um gol sofrido. O melhor jovem foi o Pau Cubarsi, né? O zagueiro titular da Espanha, aos 19 anos. O artilheiro foi Mbappé, com 10 gols marcados no torneio. E o craque da Copa foi Rodri, capitão do

0: do mundo. Os espanhóis ultrapassaram justamente a Argentina no topo da tabela. A França aparece em terceiro lugar, Inglaterra em quarto, Brasil em quinto. A excelente campanha da Noruega fez subir 12 posições no ranking também, chegando à 19ª colocação. Foi a seleção que mais ganhou posições com a Copa do Mundo. 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
0: Galera do bem, faltam 2 minutos para as 10 da noite. Ótimo finalzinho de domingo, noite de domingo para você. Uma excelente semana também. Obrigado pela sintonia, pela companhia. Obrigado mesmo. A gente se fala no próximo Fins, aqui nos 91.3 da sua Rádio Disney. Ó, lembrando que amanhã, segundona, tem a melhor segunda-feira do ano, hein? Uma caixa de som da Ivy espera por você. Então, a partir da meia-noite, já pode mandar a hashtag melhor segunda-feira do ano para você faturar essa caixa de som da Ivy. Fechou? Boa sorte, tamo junto!
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18: 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A gente sempre volta e volta com muito mais pra você curtir aqui nos 91.3. Só vamos! 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

0: Você tá bem? Tá tudo legal? Tá curtindo? Então assim, ó, vamos fazer o seguinte. 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
0: Tamo de volta aqui nos 91.3. Vamos

0: escolheu a gente, viu, pra te acompanhar. Você já pediu seu som, você sabe que pode, né? A qualquer momento, manda aí no 943-99-9130, faz teu pedido, manda teu áudio, a gente registra tudo aqui. Inclusive, pode entrar nas 8 mais ao longo da semana. Tamo de olho em tudo, hein? No Instagram também, @RádioDisneyBrasil, manda sua mensagem por lá.
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chegando na sua noite de domingo. Ai, Vanessa, eu fico jururu. Não, senhor, não, senhora. Aqui não. Aqui nós vamos dar essa virada. Já, aliás, já viramos, né? Toda segunda.

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3: Muito boa noite, você que tá aí, que ama música, que escolheu a Rádio Disney, se prepara que vem coisa boa, hein? Rádio Disney é tudo! Que tal você curtir uma playlist assim de uma hora sem parar? Eu acho maneirão! Então vamos, 60 minutos? Só vamos!
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0: rádio dizem a tudo e tem aquela história, né? O pra sempre sempre acaba. 60 minutos de música, acabou, gente, voou, né? É, porque é bom assim, vai rapidinho. Então aproveita, tá? A qualquer momento tem mais, mas claro, tem mais música. Tem sempre mais alguma coisa bacana preparada pra você com muito carinho aqui da Rádio Disney. Afinal de contas, Rádio Disney é tudo!
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3: Segundou na Rádio Disney. Como é que você tá? Tudo bem? Vamos lá? Começando uma semana, ela vai ser incrível. Começando por essa madrugada. Fica comigo.

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0: essa, né? Rádio Disney é tudo. Aqui, Júlia Almeida. Daqui a pouco a gente volta com mais músicas.
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melhor programação musical e aquela companhia gostosa pra você aonde quer que você esteja. É, eu sempre falo, né? A gente é meio ser da madrugada, né? A gente vai junto até às 5 da manhã.

Boa madrugada, você tá comigo aqui na Rádio Disney. Espero que seu dia tenha sido legal. E agora eu sei que você tá aí pelas ruas de São Paulo, dando carona pra Rádio Disney. Adoro isso. Rádio Disney é tudo. 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

Bom dia, como você preferir, sabe por quê? Estamos aqui na madrugada Rádio Disney até às 5 da manhã e você fazendo companhia, trabalhando, em casa, com insônia. Fica junto comigo.

Boa noite, tudo bom por aí? Aqui é Júlia Almeida e você vai comigo até às 5 da manhã aqui na Rádio Disney. E aí, somos seres da madrugada, né? Aumenta o volume do carro e fica comigo que, ó, te prometo uma super programação musical e muito boa companhia.

0: Deve ser porque você vacilou pouco com ela, né?
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0: Pois é.

0: sequência. Eu simplesmente adoro, ó, coloquei o volume no máximo aqui dentro do estúdio pra ouvir essa sequência que ficou maravilhosa, né? Você curtiu? Então fica comigo que já já tem mais.
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E aí, ser da madrugada, como é que você tá? Nós somos seres da madrugada, né? Eu e você. Você daí, trabalhando, com insônia, ou apenas ouvindo a Rádio Disney nessa hora tranquila? Fica comigo até às 5 da manhã.

0: sim, senhores. Programadores da Rádio Disney, muito obrigada. Você gostou? Manda mensagem aqui pra gente falando o que você tá achando da programação dessa madrugada. E ó, daqui a pouco eu volto com mais.
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senhores, programadores da Rádio Disney, muito obrigada. Você gostou? Manda mensagem aqui pra gente falando o que você tá achando da programação dessa madrugada. E ó, daqui a pouco eu volto com mais.

pontinhos na Rádio Disney, que delícia, né? E aí, tá no carro, tá em casa, tá no trabalho, aumenta o som, porque ó, eu preparei uma sequência incrível pra você curtir comigo aqui na Madrugada Rádio Disney. Aumenta o som e vamos junto!

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time da manhã, como é que foi o final de semana, hein? Bora encarar mais uma segunda, mas é a melhor segunda-feira do ano. Oi, oi, oi, muito bom dia pra você, segundona 20 de julho de 2026. Tudo certinho com você? Friozinho deu uma trégua, final de semana fez um calorzinho. Hoje, melhor segunda-feira do ano, já sabe como é que funciona aqui na Rádio Disney, né? Sim, temos um presentão pra você que eu conto já já, tá bom? É já já, mas já vai mandando aquele alusão? Manda aquele bom dia, 94399-9130. É tudo!

0: Rádio Disney é tudo, ó, final de semana, você participou do Laranjinha? Sim, temos um iPhone 17 pra você no final de semana, tem que anotar 4 músicas, hein, só da playlist do final de semana. Mas hoje tem presentão pra você também, melhor segunda-feira do ano, tudo que você precisa pra começar bem a sua segunda tá aqui na Rádio Disney, daqui a pouco eu falo o que tá valendo, tá bom? Lembrando também que a gente tem um par de ingressos por dia pro show do Harry Styles. Você quer ouvir o Harry Styles? Você sobe a hashtag no 943999130, a hashtag que é Me Leva Pro Show. Simples assim. Daqui a pouco vou tocar Harry Styles pra você então.
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0: tudo, 943-99-9130. Quem com a gente aqui marcando presença é Dinho da Freguesia do Otto, de bom meu querido, Augusto de Arujá aqui também, Valéria do CUPC, Ronaldo, sempre ligado com a gente, Sul do Tatuapé, beijo Sul, beijo pra todo mundo do Tatuapé, quem mais? Will, Raposo Tavares aqui com a gente também logo cedo, Will, tamo junto, viu meu querido? Quem mais aqui? A Cleusa, Serginho, bom dia, bora pra segunda-feira, bora time da manhã, é time da manhã começando o dia, acordou, ligou e ficou aqui na Rádio Disney, é você começando o dia com a gente. Quem mais aqui? Moniquinha, tá na Anchieta, Mônica, beijo pra você, tudo de bom aí, viu Moniquinha? Quem mais aqui? Israel, tá aqui, Israel indo pro trabalho agora, Serginho, hoje tá tranquilo, não tá tão frio, hein? Ainda bem, nessa semaninha vai fazer um calor, já eu falo da previsão do tempo, tá bom?
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0: 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Previsão do tempo para esta segunda-feira. Até que enfim, a gente pode aposentar um pouquinho os nossos casacos. Ainda faz um friozinho de logo cedo, mas depois já esquenta, né? Final de semana fez um calorzinho. Inclusive, você gostou do resultado do final do Mundial ontem? Ô, meu Deus do céu, eita jogão, hein? Ó, inclusive hoje, segunda-feira, previsão do tempo máxima de 27 graus, mínimas de 16. Semana toda vai ser nessa pegada, viu? Não vai esquentar, não vai esfriar muito não nas madrugadas, mas também não vai esquentar muito durante o dia. Mas pelo menos aquela friaca da semana passada já dá uma trégua, né? Hoje é aquele dia só sol, sem nuvem e aquele calorzinho bom esquentando a nuca na hora do almoço.
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1: Bora que a melhor segunda-feira do ano começou. Tudo que você precisa para começar bem sua semana está aqui hoje, dia mundial da chegada do homem à lua, dia nacional do biscoito, dia do amigo internacional da amizade, dia de zoar quem torceu para a Argentina. Muito bom dia, Suzana.
2: Bom dia, Serginho.
1: Torceu muito para a Espanha ou para a Argentina?
2: Para a Espanha, né?
1: É, muito bem, muito bem. Então, para onde está Messi? Por que choras, Messi? Por que choras, Argentina?
2: Não, tadinho, quem tava torcendo pra Argentina, hein? Não pode fazer zoar assim, não, hein?
1: Mas é futebol, é isso. É a zoeirinha. Um ganha, outro perde, um fica triste, outro chora e assim segue a vida.
2: E assim
1: mas 90 minutos não chutou uma vez, pagou, quer ganhar a Copa do Mundo, como?
2: É difícil, hein? Nunca vi um negócio desse.
1: Daqui a pouco a gente... Daqui a pouco a gente fala mais de futebol. Hoje, melhor segunda-feira do ano. Daqui a pouco a gente fala do presentão que tem hoje também, hein, Suzana?
2: Sim, melhor segunda-feira do ano.
1: Melhor segunda-feira
2: do ano. Eu já sei o que que é.
1: Já sabe?
2: Eu já sei o que que é.
1: E nessa hora, sabe o que que tem?
2: O quê?
1: Retrocon.
2: Retrocon, bora!
1: Par de ingresso pra Retrocon. Nesse próximo final de semana você vai jogar muito videogame retrô. Vai relembrar e revisitar a história dos videogames lá no Expo Transamérica.
2: Boa, tá então bom? Já sabe, né? Time da manhã, 943-99-9130. Manda aquele áudio se tem carrinho parado ou não. Tá bom?
1: Tá bom.
2: Tá bom? É isso.
1: Abraço, Messi.

0: argentinos vão ficar bravos.
1: Por que
0: com você?
1: Choras, Argentina? Por que choras, Argentina? 2030 tá aí. Oh, que zoar a gente. Os caras estavam ontem na Times Square cantando lá, zoando o Brasil.
0: Pois é.
1: Zoando o Brasil na Times Square.
0: Não demorou muito, né?
1: Nós estamos quietos lá, perdemos, saímos com o rabo entre as pernas, fizemos um papelão também na copa. Mas, pô, estamos quietos,
0: né?
1: Lá. Agora vem zoar aquela coisa também, né?
0: É,
1: Obrigado, Madonna. Madonna cantou outro bonito lá, hein?
0: Cantou.
1: Madonna, Justin Bieber.
0: Exato.
1: BTS cantou.
0: Só sucesso,
1: Post
0: hein?
1: Malone cantou antes lá. Tom Cruise falou.
0: Também.
1: Tom Cruise falou lá, né? No negócio.
0: Minha
1: Tom,
0: nossa.
1: Porque o Tom Cruise avulso num rolê aleatório, discursando no comentário. Por quê? Achei que ia anunciar filme novo. Mas não, falou
0: podia
1: lá
0: ter
1: os negócios.
0: Aproveitado, né? Pra divulgar.
1: É,
0: né,
1: pô, fui lá novo, falar o negócio. Não tinha nem a tradução. Eu assisti pelo Galvão. Você assistiu por onde, hein?
0: É no SBT depois.
1: É, o Galvãozão, pô. Assisti pelo Galvãozão. Bom dia, time da manhã. Oi, a Madonna tá cantando. Pera aí.
0: Agora
1: aí.
0: Ela não quer parar.
1: Obrigado, Madonna. Obrigado, viu, Madonna? Daqui a pouco você volta, Madonna. Obrigado, Madonna. Madonna.
2: Bom dia, Serginho.
1: Bom dia.
2: Bom dia. Santo André.
1: Mileninha.
2: Hoje o friozinho deu uma trégua, né?
1: Deu bom.
2: Na segunda-feira aí é bom, hein? Segunda-feira do ano.
1: Melhor.
2: Mas a segunda-feira é maravilhosa.
1: Valeu.
2: Bom dia pra vocês. Beijo.
0: Beijo.
1: Beijo, bonita. Tudo de bom. Uma boa segunda-feira pra você, Mileninha.
3: Bom dia, Serginho e Suzana. Vocês sabiam que no dia 17 de julho é comemorado o Dia Internacional do Tatuador?
1: Olá,
3: e no dia 20 de julho é comemorado o Dia do Tatuador aqui no Brasil.
0: Oh.
3: Então,
0: parabéns.
3: Parabéns para mim.
0: Aê.
3: Vamos que vamos.
1: Opa!
3: E Dale Espanha. 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É tudo.
1: Tudo, Salomão. Valeu, meu querido. Ele que é tatuador, fez a tatuagem na Suzana e em mim também. Então, sim, ele vai dar tatuagem hoje de graça pra todo mundo.

0: Games, Suzana fala de coisa fitness.
1: Bom dia, Rádio Disney.
0: Bom dia.
1: Márcia Regina de Pirituba. Márcia. Olé, olé, da Espanha.
0: Da Espanha.
1: Eu tomei bastante espanhola. E vocês? Beijo, Rádio Disney. Rádio Disney é tudo.
0: É tudo. Ah, gostoso. Sim. Começar a segunda ceia.
2: Cadê o menino?
0: Por que choras?
2: Cadê o menino?

0: no Compresental.
1: Compresental.
0: O que está valendo na melhor segunda-feira do ano, dona Suzete?
1: Dona Suzete, você quer saber o prêmio?
0: Não, perguntei só pra...
1: Melhor segunda-feira do ano, caixa de som da Aiva. Pronto, simples
0: Pronto,
1: assim.
0: Pronto, caixa de som da Aiva. Sobe a hashtag.
1: Melhor segunda-feira do ano.
0: Muito bem, no final dessa hora tem par de ingressos pra Retrocom pra você. Tá na sua mão, participa. Tudo que você precisa pra começar bem a segunda-feira tá aqui.
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1: E um novo tipo de plástico criado por pesquisadores chineses pode ajudar a reduzir os microplásticos do meio ambiente. O material tem micróbios dormentes que, quando ativados, eles decompõem o plástico em até 6 dias sem deixar resíduos minúsculos. A ideia é que é usar essa tecnologia em produtos de vida curta e, no futuro, até para ajudar também a diminuir o plástico nos oceanos.
0: Se você costuma apostar nas loterias da Caixa, você fica de olho nessa mudança já desde ontem, 19 de julho de 2026. Os sorteios que aconteciam aos sábados passam para os domingos, às 11 da Mantola, em São Paulo. A mudança vale para a Mega Sena, aqui na Loto Fácil, Time Mania e Dia da Sorte, tá? O jeito de apostar, os preços e as chances de ganhar continuam iguais. Agora as apostas podem ser feitas até as 22 horas de sábado. Antes era até as 19, 20 horas, né? Inclusive, a Mega que já correu ontem já acumulou de novo, então você ainda pode jogar uma vez.
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5: Inclusive, obrigado a carona de sempre, time da manhã. Bora pra melhor segunda-feira do ano.
4: Bora.

0: Biz, né? Tudo Beyoncé Sweet Dreams. Ela que tava no estádio ontem com o marido Jay-Z. 6h33. Bom dia, time da manhã.
1: E aí? Você viu? Você viu?
2: Você viu?
0: Opa!
2: Não viu, não?
0: Fica, a Argentina perdeu.
2: Viu, isso daí nós, todos nós vimos.
0: Ah, não era isso, não?
2: É, tipo isso, a Copa acabou, mas tem as primeiras seleções que pela FIFA foram as melhores.
0: Ah, quais?
2: Bom, primeiro Espanha, né? Porque ganhou.
0: Evidentemente, talvez a FIFA, né, tenha escolhido
2: também
0: certo.
2: Também. Ah. Argentina, segundo lugar, França em terceiro, foi pelos jogos.
0: Esse é o ranking, evidentemente, da Copa.
2: Não, mas eles colocaram as 20 melhores seleções pelo ranking. Aí o Brasil em quinto, sexto.
0: O Brasil ficou em quinto ainda?
2: Ficou em quinto, também achei. Confesso que quando eu falei em quinto, Marrocos em sexto, Portugal em sétimo, Bélgica em oitavo, a Noruega em nono e México em décimo.
0: Ah lá, lá. Então só até a quarta posição que refletiu o resultado da Copa.
2: Exatamente.
0: Ah, entendi.
2: Pois é. Cadê então, vozinha, hein?
0: A vozinha andando de jet ski essa hora.
3: Bom dia, Rádio Disney. Aqui é Ronaldo, motorista de APP de Guarulhos.
2: Oi,
3: rodando
2: Ronaldo.
3: Pelo centro de Guarulhos.
0: Ronaldex.
3: Está tudo tranquilinho aqui na nossa região.
0: Epa.
3: Perguntaram pro Messi como é que ele jogava quando ele enfrentava a Espanha. Ele sempre respondia: Yamai, Yamai.
0: Boa.
3: Chupa Argentina. Rádio Disney é tudo.
0: Ainda depois no final queriam tretar.
2: É.
0: Papelão.
2: Que coisa feia.
0: Papelão.
4: Bom dia, galera da Rádio Disney. Aqui é Rafael do Parque Novo Mundo. Estou agora aqui na Marginal Tietê.
0: Opa.
4: Próxima ponte da Ruta Tuapé.
0: Como é que tá aí, meu bom?
4: Via local está um pouquinho carregada, mas está fluindo.
0: Boa.
4: A via central express está melhor.
0: Tá
4: ok?
0: Bom. Combinado.
4: Vamos iniciar a semana aí curtindo a Rádio Disney, porque a Rádio Disney é tudo. Não. Valeu, galera. Me coloca no sorteio aí.
0: Cada dia mais gente vindo aqui para a Rádio Disney, começando o dia no Despertador de São Paulo.
5: Muito bom dia, Suzaninha, Serginho, essas maravilhosas. Aqui é a Camila Domingues de São Bernardo. Estou a caminho do metrô, né?
0: Camila.
5: Imigrantes está bem tranquila, super rapidinho. Passei chegando quase lá já na saúde para pegar o metrô, para ir trabalhar.
0: Boa.
5: Que Deus abençoe nessa semana, né? Sul, o metrô tá de boa e de vindo e as piadas, hein? Estamos esperando, hein?
2: Olá.
5: Rádio Disney é tudo!
2: Metrozinho indivíduo. Agora as piadas chegando.
0: Piada boa hoje é da Copa, né? Não tem outra piada boa.
2: É da Copa?
0: Hoje as boas são.
2: Então tá bom, por que o jogador argentino é perfumado e o espanhol não?
0: Eu vou saber, não cheirei nenhum dos dois pra ver qual que tá perfumado, qual que não tá, e pretendo não cheirar.
2: Porque pra Espanha acabou a colônia.
0: Nossa, velho, que porcaria. Putz, putz, que... Eu até coço.

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0: Já sabe, é São Paulo começando o dia com a Rádio Disney aqui no despertador de São Paulo. Ligou, ficou e mandou mensagem pra quem você gosta.
3: E agora tem um bom dia pra você, Adriane e o Heitor, que são respectivas... Eita, respectivamente, a esposa e o filho. Pedro tá mandando pra vocês.
4: Bom dia, pessoal. Hoje eu quero dar um bom dia especial pra minha esposa, Adriane, e pro meu filho, Heitor. Dizer que eu amo muito eles.
0: Alá, família! Tudo de bom?

0: Rádio Disney na melhor segunda-feira do ano e ganhando presentinho de hora em hora. Aqui na sua manhã tem presente pra você?
1: Tem!
0: Tem!
1: Tem!
0: E vai sair um agora!
1: Ah, é?
0: Eu espero!
1: Você espera?
0: Eu espero! Pra quem vai, o par de ingressos da Retrocon.
1: Matheus Ferreira de Araújo, final do telefone 4456.
0: Ô, ganhou, meu bom! Vai jogar um monte de videogame antigo, retrô, vai relembrar a história dos videogames por nossa conta e tem um monte de lojinha pra você comprar, de
1: jogo.
0: Bacana. Vamos mais presentinho, dona Suzy?
1: Vamos!
0: Vamos!
1: Dono Serginho, vamos!
0: Pedacinho do sol?
1: Tem queijo mesmo?
0: Pedacinho do sol, kit de pão de queijo a partir de agora pra você, 943-99-9130. Manda áudio!
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1: E o pedágio Free Flow da Imigrantes vai mudar de lugar antes de começar a funcionar no dia 1º de agosto. A decisão veio depois da pressão de moradores de São Bernardo que temiam pagar para circular pela região do pós-balsa. Segundo a Artesp, o novo pórtico ficará mais perto da serra e os acessos locais serão mantidos. Agora, quem mora na área também terá isenção com cadastro que ainda será divulgado.
0: Farmácia dentro de supermercado. Já começou a funcionar em São Paulo. A primeira unidade foi aberta na Vila Leopoldina, na Zona Oeste. A novidade permite que pessoas comprem remédios e produtos do dia a dia no mesmo lugar. Mas as regras continuam as mesmas. É obrigatório ter um farmacêutico durante todo o horário de atendimento e medicamentos com receita só podem ser vendidos com prescrição. Aí você vai falar, mas a gente já tem farmácia nos mercados. Não, mas agora tá dentro.
1: Tá dentro.
0: Você vai comprar um biscoito, você muda a prateleira, tem o tio vendendo remédio agora.
1: Exato.
0: Que já é feito nos Estados Unidos.
1: Nos Estados Unidos tem tudo, né?
0: Já tem junto no mercado. Antes ficava pra fora da caixa, agora fica lá dentro. Mas não é todos, não.
1: Eita.
0: Melhor ou não?
1: Ah, sei lá, viu? Pra alguns...
0: Qual que é a diferença de você comprar dentro... Ou comprar fora quando você sai do caixa, que
1: não
0: paga de uma vez só?
1: Não tem que ir mais no lugar, né?
0: Não, mas paga às vezes no mesmo caixa, paga de uma vez só. Mas vai pegar fila pra comprar só um remédio também.
1: Também
0: tem isso aí.
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0: Bora, time da manhã, 7 horas em ponto, melhor segunda-feira do ano, começando com você!
1: E você aqui com carona, pra cima e pra baixo, manda mensagem, bora! Rádio
0: Disney é tudo!
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0: quarta-feira do ano.
1: E aí? Você viu? Você viu?
0: Ah, garota, você
2: Oi,
0: viu?
2: Garoto, não vi.
0: Ah, todas as emissoras do mundo estavam no estádio ontem.
2: Sim.
0: Transmitindo seus jogos, inclusive Carlitos Tevez, que jogou muito tempo na Argentina, né? Ele
2: tava lá
0: como comentarista.
2: Ah lá.
0: É, e temos o áudio exclusivo. Exclusivo.
2: Ah.
0: Da hora que sai gol da Espanha, narrado pelas emissoras argentinas.
2: Minha nossa.
0: Vamos ver.
3: Exatamente, William, para a segunda para, la bajó. Gol de España.
2: Gol de España.
3: Gol de España.
0: Olha o que
3: gol
0: ficou feliz.
3: Ferran Torres.
0: Olha o que tá alegre.
3: Gol de España, Ferran Torres.
0: Olha o que ficou animado.
3: Vamos, Argentina, vamos. Vamos, vamos,
0: vamos.
3: Arriba, arriba, arriba.
0: Vamos, não vai
2: vamos.
0: Dar.
3: Arriba.
0: Não vai dar.
3: Gol
0: não
3: de España, Ferran Torres. Então, arriba, e... vamos.
2: Foi abarro mesmo.
0: Gol
2: abarro.
0: De Espanha. Ah, é a alegria dele. Gol de Espanha.
2: Gol de Espanha.
0: Gol da Espanha.
2: Fernando
0: Mas,
2: Torres.
0: Ó, não vamos zoar os argentinos.
2: Não, chega, para. A gente não,
0: não
2: é disso.
0: É... Não, o que não é disso? Aqui, quinta série. Se fosse o contrário, tava zoando a gente. Eles não pode dizer que não ganharam nada. Eles entraram até pro Guinness.
2: Alá?
0: A Argentina entrou pro Guinness.
2: É mesmo?
0: Entrou.

0: sem chutar
1: alguma coisa ganhou, não é?
0: Ah, merecido. Eu mesmo gostaria de dar medalha pra
2: bom
0: ele.
2: Bom dia, Rádio Disney. Bom dia, Serginho. Bom dia, sua, que é Cida Zona Norte.
1: Oi, Cida.
2: Uma ótima semana a todos.
0: Bom dia.
2: Quem estiver vindo pra Marginal pela Via Dutra, se prepara, porque está tudo travado. Tanto a expressa, quanto a local e quanto a Via Marginal também.
0: Tá bom.
2: Tá bom?
0: Tá bom.
2: Um beijo a todos, uma ótima semana.
0: Beijo, beijo. Cada dia mais gente vindo aqui pra Rádio Disney. Quem mais é time da manhã?
3: Bom dia, Rádio Disney.
0: Dia.
3: Aqui é a Fabiola de Taboão da Serra.
0: Fabiola.
3: Estou indo para Alphaville e a Castelo Branco, sentido interior, está travada.
0: Travada.
3: É, não sei se teve algum acidente, se alguma obra.
0: Tá certo.
3: Mas sentido interior está bem ruim a Castelo, viu?
0: Tá bom.
3: E coloca nesse sorteio Rádio Disney. Boa semana.
0: Boa
3: beijo.
0: Boa semana. Concorrendo bonita. Quem mais? Quem mais? É São Paulo começando o dia com a Rádio Disney.
4: Bom dia, dupla favorita. Dia.
0: Eba.
4: De todas as manhãs. Eba. SOS.
0: Tamo junto.
4: Que é a Helene Fernandes da Zona Leste passando pra desejar. Um bom dia pra vocês, uma excelente semana
0: pra
4: todos
0: também.
4: Os ouvintes da Rádio Disney.
1: Obrigada.
4: Pra falar que a Rádio Disney é tudo.
0: Eba.
4: Beijo, Sul. Beijo, Serginho.
0: Beijo, beijo, bonita. Boa semana pra você, boa segunda-feira, hein? Metrozinho tá de boa?
1: O metrozinho tá indivíduo, tá de boa.
0: Tá
1: operação
0: bom.
1: Normal.
0: E aquela pessoa?
1: Aquela pessoa? Ah, é o Henrique e Juliano, aquela pessoa.
0: Tá avulsa?
1: Tá
0: avulsa. Acho que sim. É?
1: É?
0: Tá namorando?
1: Não. Ah,
0: tá
1: tô certo. Nada.

0: É os que a gente conseguiu os últimos ingressos pra você curtir por nossa conta.
1: E é você e mais um acompanhante.
0: Todo dia, 6 horas da tarde, tá saindo esse par de ingresso, hein?
1: Então fica ligado que toda vez que você ouvir Harry Styles aqui na Rádio Disney, você manda com a hashtag...
0: Qual?
1: Qual a hashtag?
0: Qual que é?
1: Me leva pro show.
0: Ah, me leva pro show que a gente quer ir lá. Ó, os dois que fizeram, lotados, hein?
1: Lotadíssimos.
0: Lotado.
1: Então só agora você vai garantir o seu, já quem não conseguiu, agora vai ter a chance aqui.
0: E a cobertura completa, você tá sempre acompanhando no Instagram da Rádio Disney, que é o...
1: @ Rádio Disney Brasil.
0: E o seu...
1: Eu, Suzana Abreu.
0: Você fala de coisa fitness.
1: Fitness.
0: Eu falo de games no
1: games.
0: Meu, tá? Serginho Brale, Brale. Segue nós lá.
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1: E a China deu mais um passo na corrida da inteligência artificial com o lançamento do Kimi K3, apresentado como o maior modelo de código aberto do mundo. Segundo a startup Moonshot, a novidade entrega desempenho próximo ao de sistemas avançados dos Estados Unidos. O movimento reforça o avanço chinês no setor e também aumenta a pressão sobre gigantes como OpenAI e Anthropic.
0: E motoristas de aplicativo e taxistas agora também vão poder financiar carros seminovos pelo programa Move Brasil. Pelas novas regras, os veículos precisam ter sido fabricados a partir de 2024 e podem ser elétricos, híbridos ou flex. Antes, flex todos, né? Antes, só carros novos entravam na linha de crédito. O financiamento vale para veículos de até R$150 mil com prazo de até 72 meses e carência de 6 meses, né? Inclusive, corrida premiada, daqui a pouco tem dica.
1: Nosso passageiro tá nas ruas de São Paulo.
0: Com voucher, né? Cheio de voucher no bolso?
1: Cheio de voucher no bolso.
0: 150 cada um?
1: 150 cada um.
0: Daqui a pouco você promete que fala de...
1: Falo.
0: Tá bom.
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0: 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E aí, que tal pedir a sua? WhatsApp liberado.
1: Tudo, você começando mais uma semana com a Rádio Disney. Bora lá, time da manhã. 19 graus agora.
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0: 17h34. E aí, você viu? Você viu?
1: Você viu?
2: Opa!
1: Não viu, não?
2: Opa!
1: A cidade de São Paulo foi eleita a 18ª melhor cidade do mundo, ficando à frente de Miami e Lisboa, que
2: olha
1: é de
2: lá,
1: olá!
2: Miami!
1: Saiu no ranking World's Best Cities 2026, tá. Ou seja, melhores cidades do mundo.
0: Quem ganhou?
1: Quem ganhou? Quem ganhou?
0: Quem ganhou?
1: Quem ganhou foi o que ganhou primeiro lugar.
0: Que é a cidade qual?
1: Que é?
0: Não tá na lista.
1: Não tá na lista?
0: Como não?
1: Não tá, só tão falando de São Paulo.
0: Fizeram a lista só com uma só, posição.
1: Exatamente.
0: Tá certo.
1: 18ª, que é São Paulo.
0: Nós estamos na frente, pelo menos, de Miami e de Lisboa.
1: Isso.
0: Tá certo. Deve ser por que que é, né?
1: Por quê?
0: Não sei também.
1: Ah, eu também gostaria de saber. Ah, São Paulo,
0: eles,
1: né?
0: Fazem essas listas, mas não explico por quê, né, meu? Aí nós fica que nem avulso, idiota, que não, tá em 18º, mas por quê? Não sei,
1: não
0: mas
1: sei.
0: Tá.
1: Importante
3: bom
1: tá,
3: dia,
1: né?
3: Bom dia, Disney, aqui é o Adriano, motorista de aplicativo da Ponte Rasa. Vai, Argentina!
1: Bora!
3: Gol da Espanha!
0: Gol da Espanha!
3: Viva!
0: Viva!
3: Salve, salve, Serginho!
0: Opa.
3: Bom dia, Suzana!
0: Bom dia, meu querido!
3: Tamo aí, graças
0: tamo
3: a
0: aí.
3: Deus, mais um dia!
0: Vamos!
3: Feliz da vida que a Argentina perdeu!
0: Tamo junto!
3: E tamo aí!
0: Tamo aí!
3: Viva! Viva a Espanha!
0: Valeu, meu querido, tamo junto, cada dia mais gente vindo aqui pra Rádio Disney, bom dia, time da manhã!
4: Bom dia, Rádio Disney, Thiago, motorista de aplicativo, tô aqui na região de Perdizes, tá tudo tranquilo a princípio.
0: Tranquilinho.
4: Indo pro Jabaquara agora.
0: Tá bom.
4: Rádio Disney é tudo!
0: Valeu, quem mais, quem mais?
5: Bom dia, aqui é o Alexandre, motorista
0: Alexandre.
5: De aplicativo.
0: Ô, Ale.
5: Foi um dia sentido Alicanduva, está normal.
0: Normal.
5: Está andando bem, graças a Deus.
0: Mas né? Tem algum outro ponto aí.
5: Aí agora eu peguei a... voltando da Alicanduva para Marginal Tietê, sentido Vila Maria.
0: E como é que tá?
5: A Expresso e a...
0: local.
5: A local está andando, fluindo muito bem.
0: Tá bom,
5: né?
0: Valeu.
5: Sentido Vila Maria, por enquanto, né?
0: Por enquanto.
1: Por enquanto.
0: Mas agora, férias, essa é a última semana de férias, talvez?
1: Olha, eu não senti muita diferença no trânsito à tarde, não, viu?
0: À tarde,
1: tá
0: não.
1: Tá normal,
0: não, semana
1: viu?
0: Que vem é capaz de estar de férias, hein? Que dia 31 é só sexta que vem.
1: Ixi, então.
0: Sem ser essa outra, então vai ter férias.
1: Não vai ter férias?
0: Vai.
1: Vai?
0: Vai.
1: Vai ter férias?
0: Não, não vai.
1: E...
0: não
1: tá
0: vai.
1: Bom, mas vai ter
0: vai
1: piada.
0: Ter.
1: Isso
0: não.
1: Vai. Não é piada, é
0: não?
1: Uma pergunta. Por que
0: que
1: tem gente feia no litoral?
0: Quando é que você viaja mesmo?
1: Não, é que você tava lá, né? Final, alguns finais de semana atrás, né?
0: É.
1: Entendi.
0: Qual? Como é que é o negócio?
1: Porque tem gente feia no litoral.
0: Eu não sei, velho.
1: Porque a beleza está no interior.
0: Nossa. Eu teria vergonha de contar esses negócios aqui. Não tem vergonha, não, velho.
1: Eu não.
0: Nossa, você tá porcadinho. Nada vai tirar meu sossego porque a Argentina
1: você
0: perdeu.
1: Você tava no litoral, né?
0: É, isso. Quando é que você vai pra praia?
1: Ah, você que foi com a sua ex.
0: Ah.

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0: É o despertador de São Paulo nessa manhã de segunda-feira. São Paulo acorda com a Rádio Disney e você manda mensagem pra quem você gosta muito.
2: E agora o Rafael tá mandando um bom dia especial pra Mariane, Maria Alice e Ana Júlia, as amigas.
0: Bom dia!
3: É, meu nome é Rafael e eu gostaria de mandar uma mensagem pras minhas amigas do curso. Eu gostaria de agradecer por ter conhecido elas e que elas foram muito importantes, principalmente no momento de delicadeza da minha vida. E que sou muito grato por ter conhecido elas.
0: Então...

0: 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Perdas e danos. 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

0: Sorriso Maroto, a novidade junto com Ferrugem, Perdas e Danos. Agora 7h51, time da manhã, um solzinho bonito, um solzinho
1: tá
0: saindo.
1: Tá vindo, tá vindo.
0: E um pãozinho de queijo saindo também.
1: Saindo do forninho agora.
0: Oba, oba, oba, oba.
1: Oba, oba, oba.
0: Pra quem?
1: Pra quem?
0: Olha lá.
1: Pra quem?
0: Se perdeu já.
1: Não, tá aqui. Olha pra lá. Mara.
0: Mara?
1: Mara, final do telefone 1800.
0: Maravilhosa. Maravilhosa. Segunda-feira pra você com presente já, Mara. Parabéns, viu? Agora vamos pra lá pro Parque Vila Lobos?
1: Vamos!
0: Par de ingresso família no parque, inflável gigante, tirolesa e toda aquela diversão pra você curtir com quem você gosta, com toda a sua família.
1: Família.
0: É, 943-99-9130. Pega esses ingressos e vai se divertir nos finais de semana deste mês de férias lá no Parque Vila Lobos. Depois tem a roda gigante que é bonita. Já foi naquela roda gigante, garota?
1: Já passei, né? Ontem, inclusive, tava lá, mas não fui ainda, mas quero ir.
0: Tá com namorado?
1: Não, não tô, tô sozinha.
0: Sozinha?
1: Sozinha.
0: Não. É. Foi encontrar alguém do Tinder que você marcou?
1: Que? Não? Tava fazendo corrida. Ah,
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0: Artilheira, ela viu? Camisa 10, ela. Ixi, mas já encontrei o perfil dela umas 10 vezes no Tinder.
1: Ah, tá. A Apple voltou ao topo e ultrapassou a Nvidia como a empresa mais valiosa do mundo. Essa mudança mostra que o mercado está olhando além de quem só surfou a onda da inteligência artificial. Os investidores passaram a ver a Apple como uma empresa capaz de ganhar força com a IA dentro do próprio ecossistema, com serviços, hardware e uma Siri mais atualizada.
0: Você quer dar tecnologia, Suzana? Por que você tem 3 perfis diferentes no Tinder?
1: Eu?
0: É, 3.
1: Eu não tenho, você que tem.
0: É, 3.
1: É você que tem.
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0: Acabou e saiu a lista. Você falou a lista dos países aí, das seleções que ficaram em primeiro e tal, mas saiu quanto cada um vai ganhar.
1: Uma bolada.
0: Espanha vai ganhar 50 milhões de dólares pelo título.
1: Nossa!
0: A Argentina não ficou muito atrás. 33 milhões de dólares.
1: Pouca coisa.
0: 168 milhões de reais.
1: Pouca coisa.
0: A França vai ganhar uma grana também.
1: Quanto?
0: 27 milhões.
1: Nossa.
0: 138 milhões de reais. Aí você fala, Brasilzão, que terminou em 11º, não ganhou nada.
1: Não ganhou nada?
0: Ganhou. Vai ganhar 15 milhões.
1: Olha lá.
0: Convertendo dá 76 milhões.
1: Pouca coisa.
0: É, tem que dividir pra todo mundo.
1: E tem bastante. A equipe técnica também, né?
0: Todo mundo.
1: Esse
0: dinheiro é pra, pra seleção.
1: Então, dá um cafezinho pra cada um.
0: Vai no CNPJ da seleção. Aí como que vão dividir isso aí? Não sei.
1: Não sei.
0: É, vai o Pix, vai pra CBF lá. Agora não sei como é que vai dividir aí. Pra nós que não vem nada.
2: Segundou, meninos. Bom dia. Segundou com S de Serginho, S de Suzana.
0: Eba!
2: Aqui é Dani, sou da Zona Leste do Jardim Romano. Passando rapidinho pra informar que hoje, felizmente, a linha 12, Safira, tá tudo ok.
0: Tá boa.
2: Linha 10, Turquesa também. Já boa. Cheguei aqui em Mauá, no ABC, que é onde eu trabalho. Um beijo pra todos da UBS Zaira 1.
0: Zaira 1,
2: hein? E um beijo pra todos os ouvintes. Me põe nesse sorteio aí, hein? Quero ir pra esse parque. Beijo.
0: Valeu, bom trabalho. Beijo pra todo mundo da UBS do Zaira 1. Zaira 1 ainda no comecinho, né? Zaira lá em cima, que vai subindo aí e o bicho pega lá.
3: Bom dia, pessoal da Rádio Disney. Aqui que eu falei, o Maicon do Campo Limpo, Zona Sul. Queria dizer que o trânsito ainda continua tranquilo, né? Na Giovanna, Francisco Morato.
0: Boa, meu querido.
3: Só em certos pontos que às vezes dá uma azedadinha, mas tá tranquilo, né?
0: Tá bom.
3: Mas é o que eu sempre falo: com a Rádio Disney tudo fica mais tranquilo.
0: Valeu.
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0: Valeu. Cada dia mais gente vindo aqui pra Rádio Disney. Cadê esse time da manhã?
4: Bom dia, turma da manhã. Cíntia, tô na Zona Leste ainda, tentando ir trabalhar, mas tô muito feliz. Gol da Espanha.
0: Coisa boa.
4: Bora com tudo, Rádio Disney. 100% Espanha. Arriba.
0: Olha pra você, então. Vamos repetir o momento do gol da Espanha. Narrado pelos argentinos.
1: Deixa eu falar que a linha 15 Prata, ela tá com um impacto pontual devido à falha de trem no Jardim Colonial. Então é preciso trocar de trem em São Mateus pra conseguir prosseguir viagem.
0: Tá certo. Então agora o momento do gol da Espanha, narrado por um argentino.
5: Mete William por segundo para ela bajou. Gol de Espanha. Gol de Espanha. Ferran Torres. Gol de Espanha, Ferran Torres.
0: Olha que tá feliz.
5: Vamos, Argentina, vamos. Arriba.
0: Não vamos, não.
5: Arriba.
1: Não foi.
5: Vamos, gol de Espanha, Ferran Torres.
0: Gol da Espanha. E não deu,
1: não
0: mais uma vez.
1: Não foi dessa vez.
0: Mais uma vez.
5: Mete William por segundo.

0: também.
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6: Preciso dizer alguma coisa, time da manhã. Todos já sabemos que a Argentina perdeu, Espanha foi a grande campeã da Copa do Mundo e com a vitória espanhola o ranking de campeões da Copa mudou. Agora a Espanha se junta à França e Uruguai como detentora de dois troféus da Copa cada, deixando a Inglaterra campeã de 66 no final da fila dos maiores campeões do mundo. O Brasil segue sendo o maior vencedor da história com 5 títulos, seguido por Alemanha e Itália com 4. A Argentina perdeu a oportunidade de se juntar às tetracampeãs e continua com 3 conquistas. Muito triste, realmente, né? Que pena. Que pena. E pra quem já tá com saudades da Copa, calma que tem muito vindo por aí, assim como o Mundial de 2026, a edição de 2030 contará com mais de um país sede. Entretanto, com uma novidade, o torneio será disputado em 6 países, com Marrocos, Portugal e Espanha recebendo a maior quantidade de partidas. O maior palco de seleções terá 3 jogos disputados na Argentina, Paraguai e Uruguai, 1 em cada país, como homenagem aos 100 anos da Copa do Mundo. A próxima Copa masculina acontece entre os dias 8 de junho e 21 de julho. Já em 2027 será a vez da Copa do Mundo Feminina ganhar espaço, dessa vez no Brasil. Será a 10ª edição do Mundial Feminino, a primeira em solo sul-americano, que reúne 32 seleções de todos os continentes. 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

0: de 8h41, time da manhã.
1: E aí, você viu? Você viu?
2: Olha, eu espero que não tenha visto isso, mas...
0: O quê, garota?
2: O pessoal tá falando na internet, tá viralizado, que o Cucurella, jogador da Espanha...
0: Eba!
2: Né? Tá, levou a taça, sabe como?
0: Como?
2: O pessoal fez uma caixa super bonita, de marca.
0: Luiz Vitão. A taça chegou na caixa da Luiz Vitão.
2: Chegou toda a
0: Isso, pali, toda pomposa,
2: né?
0: Tá,
2: então, mas ela foi embora de uma maneira um pouco inusitada.
0: Como?
2: Numa sacola de mercado.
0: Não colocaram a sacola.
2: Então...
0: Levaram a taça da Copa do Mundo numa sacola de mercado?
2: Viralizou na internet. Eu tô com um receio que se é IA, mas do jeito que tá na internet, não parece, não. Ele foi embora, colocou na sacola, igual o mercado. Ali, você faz umas compras, joga ali as coisinhas.
0: Quer dizer que ela chegou na sacola do Luiz Vitão e foi embora na do dia.
3: Bom dia, Rádio Disney. Bora que tamo borando. Bora. Time da manhã, Lucineide da Pedreira.
0: Opa!
3: Bom, utilidade pública, porque nós estamos na Rádio Disney, que ela é tudo, ela dá informação, ela dá prêmio, ela conta piada sem graça, né, Sussu? Mas tá valendo, bora.
0: Bora!
3: Time da manhã, Washington Luiz, sentido... Bairro Centro. Vou pegar agora 23 de maio. Tô entrando nela, mas tá assim. Vai ou não vai?
0: Vai ou não vai?
3: Mas tá andando.
0: Tá bom.
3: Deus abençoe. Boa semana a todos.
2: Valeu.
0: Deixa eu te falar que ali pra você pegar a consolação tem bastante trânsito. Quando você sai da radial ali no túnelzinho. Ali a Virando do Estado também, próximo Mercadão com trânsito também. Assim como a queridinha Luiz Carlos Berrini e a Roberto Marinho pra você pegar ali.
4: Bom dia, Rádio Dia. Estou indo para Barueri. O trânsito tá, diga-se de passagem, bom, salinho, só um pouquinho congestionado, mas segue andando, não tem nada diferente. Trânsito com as férias fica perfeito.
0: Fica bom.
4: Todo mundo feliz porque a Espanha ganhou.
0: Oh.
4: Nunca fomos tão espanhóis.
0: Viva.
4: Uma semana abençoada para você, Su, Serginho. Bom dia.
0: Beijo, bom dia, bonita, bom trabalho para você em Alphaville.
2: E já que a garotada, todo mundo está pedindo.
0: Quem é todo mundo?
2: Todo mundo.
0: Todo mundo.
2: Qual comida faz mal pro Messi?
0: Ficou comida. Bom, ontem acho que ele dormiu sem jantar,
2: sem
0: né?
2: Sem jantar, né?
0: Ficou um pouco tristonho, né?
2: Não, mas essa daqui o Augusto me falou e é verdade.
0: Ai,
2: é o lamen.
0: O que é lamen?
2: Lamine Yamal.
0: Nossa, olha, ficou trocado.

0: Disney, tudo é o Tiaguinho aqui na Rádio Disney, 8h54, melhor segunda-feira do ano. Tá querendo trocar a caixa de som aí da sua casa? No fim do dia tem uma pra você na melhor segunda-feira do ano. Manda a hashtag.
1: Melhor segunda-feira do ano e já tá concorrendo.
0: Tudo bem. E tava valendo o que mesmo? É Família no Parque, né?
1: Família no
0: Parque? Queremos ir com a família toda
1: já
0: no parque.
1: Já que é meio de férias?
0: Sim.
1: Então, atenção, Giovanni Borges Barbosa, final do telefone 9843, é seu esse par de ingressos.
0: Aê, Giovanni! Vai curtir com toda a família no Parque Vila Lobos por nossa conta. Férias na Rádio Disney é assim, muito mais premiado, muito mais legal. Daqui a pouco tem presentão pra você também no nosso comenta aí. Agora tem diquinhas, hein? 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
8: 8h59, bora, time da manhã. Melhor segunda-feira do ano, segunda, 20 de julho de 2026, com 20 graus, vai até 28 hoje, sem nuvem, só sol. É tudo!
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0: Vamos.
1: Então comenta aí hoje. É. Deixe sua risada aqui.
0: Então, ok, isso, Sérgio. Não, essa não.
1: Então, deixe o seu comentário para um dos dois times.
0: Tá bom.
1: Se quiser, deixe o seu belíssimo comentário, time da manhã, né? Quinta série, pra Argentina. Ou deixe o seu comentário pra Espanha.
0: Tá bom.
1: Deixe o seu recado, de repente, uma palavra amiga.
0: Ah, sim.
1: De repente, uma zoeira amiga.
0: Ou também pro Brasil, né? Vai que é.
1: Deixe seu comentário aí que a gente coloca no ar, tá bom? Tenho aqui o áudio exclusivo da hora do gol da Espanha.
0: Né? Essa daqui daí foi boa. Bem emocionante, né?
1: A narração do argentino na hora do gol da Espanha. Tenho aqui também, daqui a pouco eu coloco pra vocês, viu? E é isso aí, tem presente aí, melhor segunda-feira do ano, mandou a hashtag, tá concorrendo ao que mesmo,
0: a dona caixinha Sul? De som, mas isso. Agora também tem presente?
1: Tem, par de ingresso pra Retrocon, vai rolar dia 24, 25, 26 no Expo Center Transamérica, mesmo lugar da D23, e inclusive vai jogar um monte de videogame antigo, vai relembrar um monte de coisa boa, retrô.
0: Boa.
1: E se quiser comprar, tem pra vender lá também, é o maior evento de games retrô da América Latina.
0: Aproveita, mês de férias aí, bom, vai com os filhos, vai com a galera.
1: Ensina pra molecada como que você jogava videogame antigamente.
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1: Ô, time da manhã, rolamos Harry Styles, hein? Agora tá na sua mão, é a sua vez. Os últimos ingressos pro show do Harry Styles tem aqui, só aqui.
3: WhatsApp tava aqui, ó, bombando. Hashtag me leva pro show, hein, time da manhã.
1: Pronto, ouviu o Harry Styles, manda aí a hashtag, você vai por nossa conta, tá bom?
4: Olá! Olá! Hermano, buenos dias para você. Veio buenos. Por meio deste.
1: Deixe sua risada aqui.
4: Agradeci todos os irmãos.
1: Opa!
4: Pelo visto. Campeonato de Copa de El Mundo.
1: Boa, Taylor.
4: E dizer uma coisa para você, são todos irmãos muito queridos por nós brasileiros.
3: Sim.
4: Um abraço, cabrão. Vaya com Deus.
1: Ah, porque choras, Messi? Porque choras?
5: Olá, dizem Manoela. Eu sou de Diadema.
1: Pois não.
5: E minha mensagem para a querida Argentina é: chora mais, Argentina. Em 2030 veremos você de novo.
1: Opa.
5: Talvez perdendo.
1: Valeu, valeu. Talvez perdendo. Amém. Vamos que vamos. Cada dia mais gente vindo aqui. Você hoje não comenta aí. Fique à vontade para deixar o seu recado.
3: Para a Argentina.
1: De pesar ou de alegria para a Argentina.
3: Ou para a Espanha.
1: Né? Mas o Argentina...
6: E a Rádio Disney. Meu nome é Roberta. E fala aqui de Diadema.
1: Diadema. Pois
6: e
1: não.
6: Chora, Argentina. Mais. Chora. 2030
1: é Brasil. É Brasil. Ah, meu Deus, que tristeza. Que tristeza, só que não.

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1: Oi, Baldi!
2: Sabe quando a gente termina um relacionamento e sente um alívio? Já passei por isso.
1: E o quê?
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0: nossa conta. Os últimos ingressos estão aqui. Melhor de segunda-feira do ano. Tem caixa de som pra você hoje também. E tem um avião que vai partir.
1: Tem?
0: Tem um avião que vai partir.
1: Pra Orlando.
2: Ih, Orlandinho.
1: Ah, é Orlando. Já pensou? Vive essa experiência incrível ao lado de quem você gosta. E não é só isso não. Tem aquele hotel com aquele cafezinho da manhã.
0: Tudo pago. Aquele
1: tudo
0: esquema
1: pago,
0: bom.
1: Pago. 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
0: Vou colocar eu aqui, eu vou e você vai ver.
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12: A Rádio Disney não para e a gente também não. Pra continuar a sua programação, Together no ar. Com Marco Luque e seus personagens, né? Marco Luque sou eu, no caso. Os personagens também, mas não conto pra ninguém. Vamos de pergunta?
13: Olha a mensagem,
14: hein? Oi, Rádio Disney. Aqui é Ademir da ABC Paulista. E Marco Luque, me ajuda aí. Trabalho todo dia em São Paulo. Pego o ônibus lotado, o metrô lotado. E tô cansado de ficar amassado que nem uma sardinha enlatada. Tô pensando em comprar um carro. Minha dúvida é, compro um carro a gasolina ou um carro elétrico? Me ajuda aí.
12: Rola roleta, papá.
1: Jackson 5.
12: Salve, Ademir. Ou, você vai sair de um enlatado, Joe, e entrar em outro, irmão. Comprou uma moto, Joe. Ô, tiozão, uma vez minha magrela foi pro mecânico e tal, né? Eu fiz uma entrega de metrô. Só que o bagulho tava tão cradeado, mano, que um tiozão entrou numa comigo, mano. E quando nós entrou tudo espremido, assim, ó, bochecha com bochecha, nós começamos a bater boca, tá ligado? Bater boca mesmo, mano. Nossas bocas batiam uma boca uma na outra mesmo, mano, de tão cheio que tava o vagão, Joe. Nós se chamava pra sair na mão, mas os braços tava colado no corpo, mano, e nem erguer, eles dava pra erguer pra tretar, tá ligado? Nenhum langulang não saía, Joe. Desistimos, mano. Fomos na ombrada até a estação da luz, Joe. E nem lá eu vi uma luz no fim do túnel, tá ligado, mano? Porque entrou o dobro de gente, mano. Só sei que eu acabei descendo na estação que eu nem queria, só pra conseguir respirar e relembrar pra onde que eu tinha que ir, mano. E outra, mano, não quer pegar condição, mas quer trabalhar? Faz artesanato de casa, Joe. Você não vai nem encontrar ninguém, mano. É nó, Joe. Bom, hein, Suna, Denir? Pega a moto, carro elétrico, deixa pros Faria Liners, mano. Moto é da hora, Joe. Continua together com nós aqui na Rádio Dimens. Que já tem mais, mano. É nóis. Rádio Dimens. Rádio Dimens. Essa mesmo, Joe. É nóis.
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12: Bora, time da manhã, 9h30. E um calorzinho, melhor segunda-feira do ano. Bom dia!
15: Vamos, time da manhã, participa do nosso comenta aí, 943-99-9130. É?
12: É
11: tudo!
15: Quando você fica ao lado de uma pessoa e ela mesmo em silêncio lhe faz bem. Quando você fecha os olhos e no pensamento está fotografado você.

0: música é... Messi. Porque choras, Messi?
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0: Deixa aqui o seu recado para o time da Argentina ou para o time da Espanha.
2: Olá, buenos dias, Rádio Disney. Aqui é o Thiago Motriz de aplicativo, ó. Aqui na região do Cocaia.
0: Pois não.
2: Depois da Espanha ter ganhado, o prefeito mandou até instalar um safariz aqui, ó. Olha que top.
0: O pessoal chorar à vontade.
3: Que isso,
0: isso, muitas lágrimas.
4: Bom dia, Sérgio. Olá, bom dia, Suzana. Bom dia. Meu recado pra Argentina é vai não. Chorar em casa que é lugar frio. Vá pra Argentina. Esquece. Pessoal. Já era. Pessoal. Daqui a 4 anos é nós de novo.
0: Ficam com essa rixa com a gente, aí, ó.
5: Olá.
0: Ontem na Times Square mostrou vídeo os caras cantando, zoando o Brasil, podendo nem lá tava, pô.
5: Pois é, aqui, a gente tava quietinho lá, aí, mas deixa aí pra lá.
0: É rixa de Libertadores, de Sul-Americana, isso aí
5: envolve
0: já vem
5: um de aí.
6: Bom dia, Rádio Disney.
0: Bom dia.
6: Ontem os argentinos sentiram que todo palmeirense sente quando disputa o Mundial.
0: Não, aí zoou.
6: Rádio Disney é tudo. Ulisses aqui do Ipiranga.
0: Aí, Ulisses, aí pegou pesado.
5: Aí não dá, né?
0: Acho que ele torceu pra Argentina.
7: Bom dia, Suzane. Bom dia, Serginho. Aqui é o Wesley São Mateus. Don't you cry for me, Argentina. Diria Madonna. Exatamente.

0: é tudo menos é mais. Pero Pecado, junto com Simone Mendes, Rodrigo Campos.
1: Don't cry for me, Argentina.
0: Olha, eu tenho minhas dúvidas.
2: O quê?
0: Porque o Rodrigo Campos, até dias atrás, queria comprar a camiseta da Argentina.
2: Até dias atrás, até minutos atrás, ele falou que
0: queria
2: ainda,
0: comprar,
2: hein?
0: Ele é corintiano, cara, Copa do Palmeiras, então.
1: Eu só acho bonita a camiseta, da Argentina é bonita.
0: O Palmeiras também é bonito?
1: Não. Não é feia, mas cara, eu sou corintiano, não vou ter camiseta do Palmeiras. Mas eu achei bonita a bendita da camiseta, mas nem comprei. Mas, e não vou comprar essa bexiga.
0: Tem que comprar, Rodrigo. Vamos lá comprar. Vamos lá. Eu vou gravando, você comprando.
1: Hã? Vou comprar uma camisa da Espanha.
0: Da Espanha. Bonita a camisa da Espanha.
1: Não, também não.
0: Bonito.
1: Acho.
0: Não acha? Copa da Argentina. Compra um bandeirão da Argentina também.
1: Não,
0: sai na Paulista com o bandeirão.
1: A camiseta 2 da seleção de Portugal que a
0: Suzana
1: tem.
0: É bonita. A Suzana tá com a jaqueta, com a japona do Portugal aí, ó.
2: Portugal perdeu pra que ganhou, lá. Lá.
0: Parabéns.
2: Que ganhou a Copa.
0: Parabéns.
1: Duas palavras.
2: Parabéns. Exatamente.
0: Olha, vamos pegar o avião, vamos pra Orlando, vai.
2: Vamos pra Orlando?
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2: Nossa, nem
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0: Garota.
2: Oi, garoto.
0: O presentinho.
2: O Retrocon?
0: Por gentileza.
2: É, Márcio, final do telefone 8752.
0: Márcio! Parabéns, hein? Vai lá na Retrocon.
1: Congrats.
0: Jogar uma coisa legal lá. Estaremos fazendo a cobertura, inclusive, da Retrocon.
1: Don't cry for me.
0: Tem aqui. Tem aqui, se quiser. Tem aí? O que você vai contar pra nós?
1: Don't cry for me, Argentina.
0: O que você vai contar pra nós aí?
1: Você viu o Ronaldinho Gaúcho, o Ronaldo entrando com a Madonna,
0: bonito,
1: no show do intervalo?
0: Bonito,
1: nós vamos
0: bonito
1: falar sobre esse namoro secreto, tava esse secreto, eita, né, do Ronaldinho Gaúcho.
0: É mesmo?
1: Luan Pereira terminou o noivado, o relacionamento, tá arrependido. Nós vamos contar esse caos pra galera.
0: Tá certo. Mais alguma coisa?
1: Se Patice, né, que é a esposa do Trali.
0: Trali, sim.
1: Então, parece que vai ter algumas mudanças lá. As famosas danças de cadeira
0: na
1: lá
0: Globo?
1: Na Globo. Talvez ela assuma um programa lá, né?
0: Na
1: Globo.
0: Ah, vai
1: até
0: levar?
1: Então seria no GNT. Sim. Nós vamos contar.
0: É igual, estão falando que o Galvão e o Thiago Leifert
2: vai voltar pra Globo. Vai voltar pra Globo.
0: Estão falando, né?
1: O Galvão?
0: E o Leifert? Depois do sucesso.
1: O Galvão não leva a sério. Porque todo final de Copa ele acabou. Bem, amigos, acabou.
2: Agora chega.
0: Aí tá pra estar lá. Não, mas na próxima Copa ele tá com 80 anos, pô.
1: Aí daí, mano.
0: É o papo agora. Quanto mais vem, mais vai fazendo.
1: A tecnologia tá aí, medicamentos bons e interessantes, vai deixar o homem forte.
0: O importante, melhor segunda-feira do ano, tem presentão pra você no fim do dia. E o mais importante de ser uma segunda-feira é isso aqui, ó.
3: Don't cry for me, Argentina.
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1: Rádio Disney, faltam 4 minutos para as 10. Bom dia.
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1: E aí, turma? Bom dia! Bom dia pra geral. Bora, bora, bora! Tchau, Argentina. Um beijo. E aí, turma, como é que foi o final de semana? De boa? Descansou? Aproveitou? Agora é Rodrigo Campos e Keila Gimenez dentro do seu radinho pra contar os babados dos famosos. E eu tenho ingressos pra Domingueira com o Belo, hein? Ó, apresentão! É tudo!
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1: Oi, segunda-feira, Keilinha! Vamos nessa! A 01 da fofoquinha está chegando. Bom dia, Keila Gimenez.
18: Ai, bom dia, Rodrigo. Hoje eu tô precisando que alguém me empurre na descida. Aqui é segunda-feira.
1: É, pegando no tranco, né? Ó, é segunda-feira com S de só por Deus, Keilinha Gimenez. Mas aqui na Rádio Disney é sempre a melhor segunda-feira do ano.
18: Opa, e eu tô cheio de história, viu? É bom que tem muita história, porque segunda-feira sempre rende. Rende o bloco, como diz o Rodrigo. E eu vou contar. Ah, essa vocês não estão sabendo. Quem é a namorada secreta do Ronaldinho Gaúcho? Faz 5 anos que ele esconde a moça.
1: Mas ele, isso que eu ia falar agora, uai, ele namora dando os rolê que ele
18: namora,
1: dá?
18: Namora, diz que vai casar.
1: Eita!
18: É, por isso que ele é o bruxo, né? Faz mágica.
1: Pois é.
18: Bom, vou contar também quem é o famoso que terminou o noivado, mas parece que se arrependeu, sabe? Tá lá batendo na porta de novo, né?
1: Eita, aí lascou, hein?
18: Esse povo, viu? E também vou falar que vai ter mudanças nos programas femininos da Globo. Se é verdade que a Tice vai ganhar um programa, vai assumir o programa de alguém. Ih, vão mexer ali nas cadeiras. E também tem a treta da Virgínia com os ex-cunhados. Parece que depois que terminou lá a história dela com o Zé Felipe, azedou de vez a relação dela com os irmãos do Zé Felipe. Vou contar o que rolou. Ah, e se você é fã de Sandy Júnior, você não pode sair daí, não. Vou contar que história é essa da dupla Sandy Júnior voltar a fazer uma turnê juntos.
11: Ô, louco, será?
18: Será?
11: 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Estamos só começando!

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1: Ô, gente, eu tenho um presentão aqui, par de ingressos pra curtir domingueira. Segunda-feira a gente já tá na melhor segunda-feira do ano aqui na Rádio Disney. Sempre, né? Então a gente já tá pensando, focado no rolê. Final de semana, dia 26, no Complexo Tempo, tem a domingueira com Belo e eu tenho par de ingressos. Vamos nessa? Só manda o WhatsApp aqui pra Rádio Disney, que já pertinho das 11 tá na mão, fechou? 943-99-9130.
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1: Turma, é o seguinte, eu vou chamar aqui a 01 da Fofoquinha, que a gente tá só começando a semana e começando a segundona, né, Keilinha Gimenez?
2: Pois é, eu já vou começar revelando um segredo. Gente, vocês sabiam que o Ronaldinho Gaúcho tem uma namorada há 5 anos?
1: Como assim, Keilinha Gimenez?
2: É, porque ele aparece nesses rolê aleatório no mundo todo, né?
1: Pois é.
2: Uma hora tá no lugar, outra hora tá no outro, festa do Sheik, festa lá em Nova York com o jogador de basquete. É, a gente fala, bom, é solteiro desimpedido, né? Pô, não é não. O Ronaldinho Gaúcho tem uma namorada, diz que ele vai casar. Ela é comissária de bordo, engenheira civil, ela se chama Ingrid, tá? Ela é gaúcha que nem ele, é da terra dele, tem 33 anos. Ah, e tem um detalhe, ela trabalha numa companhia aérea de luxo. Aquela que você não consegue pagar a passagem, sabe?
1: Até sei qual que é.
2: Mas o Ronaldinho paga e vai toda hora com ela lá pra Dubai, onde ela mora. Mas diz que eles estão juntos há 5 anos e agora ele tá pensando em casar.
1: Gente, ela mora em Dubai.
2: Ela é bonita. Ela mora em Dubai e ela é bonita. Pensa numa moça bonita. Ela é meio mestiça, assim, bonita. E diz que ele tá apaixonado e vai casar. Eu só acredito, vem.
1: Eu também. Ah, eu só vou acreditar quando eu ver os dois casadinhos no altar, tirar foto, aqueles posts na internet. Ronaldinho Gaúcho casou. Aí eu vou acreditar que ele...
2: É, porque ele é o bruxo, né? É isso, tem que lembrar disso. Bom, daqui a pouco eu vou falar quem é o famoso que terminou o noivado, mas parece que ele se arrependeu.
1: Ih, rapaz, segura
0: aí. Aumenta o volume pra ouvir uma super novidade da Rádio Disney. Ana Castela. É que eu...

0: se arrependeu. De que eu tô falando? Do Luan Pereira. Luan Pereira, que já terminou o segundo noivado, né? Que esse é o segundo noivado que ele termina. Bom, e parece que ele não tava tão certo, assim, dessa decisão do fim do noivado com a Vitória Miranda. A Vitória ficou mal, ele terminou o noivado de uma hora pra outra. Só que, de repente, ele voltou a seguir a Vitória. Voltou a comentar as fotos dela. E tudo isso depois que ela foi vista na companhia do jogador Rodrigo Góes. Parece que doeu um pouquinho o cotovelo, sabe? Essa parte que é do braço aqui, ó, de baixo, né? Deu aquela dorzinha assim, ó. Aí ele resolveu ir atrás da Vitória. Ah, não sei se ela vai aceitar ele de volta, não, viu?
1: Ressecou o cotovelo. Passa um creminho, meu filho. Passa um creminho no cotovelo que para de doer, né, não, Quelinha Jimenez?
0: É, a galera falou que bateu saudade. Será que é saudade? Será que é arrependimento?
1: Será?
0: É, daqui a pouco eu vou contar, gente, uma história sobre as mudanças nos programas femininos da Globo. Parece que a Tice vai assumir um programa lá. Olha. Tem gente que vai perder vaga. Eu vou contar tudo isso.
1: Segura aí, turma!
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1: Rádio Disney, bom dia, são 10h28.
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1: 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Fala aí, meu Disney lover. 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
3: Ó, é o seguinte, aqui é Rodrigo Campos e Keilinha Gimenez dentro do seu radinho contando os babados dos famosos. 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

0: Shakira. Shakira mandou bem demais ontem no intervalo da final da Copa, hein? Você assistiu o show que ela fez com Dai Dai? Tocou 114 vezes. 116 vezes? 110 vezes? 106 vezes? Oh, tá difícil achar o número aqui. Foram 106 jogos a Copa, né? Tocou 106 vezes o Dai Dai da Shakira. Ô, turma, deixa eu falar uma coisa. 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Bora lá? 943-99-9130. Boa sorte.
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0: Vamos nessa, minha 01 da fofoquinha. Keila Gimenez, conta tudo, Keilinha.
2: Eita, vai ter mudança lá nos femininos da Globo, tá?
0: Opa!
2: E a minha amiga Ticiane Pinheiro tá no meio dessa história. Que a Ticiane deixou a Record e foi pra Globo. Mas assim, ela não foi pra Globo, né? Ela foi pro GNT, que é um canal ali da Globo. Tem um programa, ela começou a fazer participações especiais da Globo, lá no Hulk, lá no Caldeirão do Mion, na novela. O fato é que agora a Globo quer realmente colocar a Tice num programa feminino. E estão pensando em colocar a Ticiane Pinheiro no É de Casa, que é aquele programa feminino aos sábados. Aí você me pergunta, e a Maria Beltrão? E os restos, assim, né? Tem um monte de apresentador. Né? Onde vão colocar eles? Bom, essa turma aí pode ter que procurar outro programa, porque eles vão reformular o É de Casa. A Tice, se topar, entra no ano que vem. E aí, eu não sei se a Maria Beltrão fica, se os outros vão ter que mudar de programa. O fato é que vai ser um programa novo, vai ter o mesmo nome e pode ter a Ticiane no comando.
0: É isso aí, Keilinha Gimenez. Dança dos Famosos, mas essa não vai pro ar, né? É nos bastidores. Vai ter naquela Dança dos Famosos nos bastidores.
2: Dancinha de cadeira, né? Que a gente fala dancinha na cadeira, corre em volta da cadeira, tira uma cadeira e a galera senta no chão.
0: É isso aí.
2: Eu vou contar daqui a pouco, gente. Ih, a Virgínia brigou com um ex-cunhado. Epa! Eu vou contar.

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1: E aí, Keilin Gimenez, conta pra gente aí. Tá tendo confusão entre ex-cunhados, Keilin?
3: Pois é, diz que cunhado é pra sempre, né? Mesmo se separando, a pessoa vai ser a sua cunhada. Mas a Virgínia não pensa assim, não. Tanto que ela separou do Zé Felipe e cortou de vez relações ali com um dos irmãos do Zé Felipe.
1: Vixe.
3: Tá fácil saber, né? É o João Guilherme. Ela e o João Guilherme nunca foram best friends. Nunca foram super amigos. A Virgínia meio que aturava o João Guilherme e vice-versa. Quando ela tava casada com o Zé Felipe, terminou o casamento, eles não só pararam de se seguir nas redes sociais, como se bloquearam.
1: Olha.
3: A coisa ali, assim, eu não quero nenhum tipo de relação com essa pessoa. Lembrando que João Guilherme namorava a Bruna Marquezine, aí levou lá pra Fazenda Talismã, a Virgínia queria que a Marquezine aparecesse. Lembra dessa confusão?
1: Ah, eu lembro,
3: Logo depois disso, acabou o namoro do João Guilherme com a Bruna Marquezine, aí ela começou a sair com o Shawn Mendes, ele dançou. Talvez ele coloque a culpa na Virgínia, né?
1: Pode ser. Virgínia deu aquela zicada no namoro dele, talvez?
3: Pegou ranço. Pegou ranço daquela história da Fazenda Talismã lá. Deu certo, não. Bom, você que é super fã de Sandy Júnior, fica aí, que eu vou contar que história é essa que os irmãos vão fazer uma nova turnê.
1: Será? Peraí, turma! Choque!

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0: Ô, minha 01 da fofoquinha, tá na hora de sair vazado, hein, Keilinha Gimenez?
2: Ah, mas não vou embora sem contar se é verdade ou não essa história que Sandy Júnior podem fazer uma nova turnê juntos.
0: Será?
2: É, ó, faz 7 anos que a Sandy e o Júnior fizeram, se reuniram, né, e fizeram aquela turnê com os estádios lotados no Brasil todo, inclusive em Nova York, em Portugal. Gente, foi incrível aquela turnê de 2019. E o Júnior disse que sim, eles pensam sim em fazer uma nova turnê. Logo, eles vão fazer 40 anos de dupla. Então, eles pensam em fazer uma nova turnê, rodar o país, e que ele ficaria felizão, porque a experiência de 2019 foi maravilhosa. Então, ele quer sim. Bom, se metade da dupla quer, acho que agora só falta convencer a Sandy.
0: É, tomara que ela tova. Vai ser legal, hein, Keilinha Gimenez? Os fãs vão gostar. Vão gostar e vão amar, Keilinha Gimenez. Olha o amor. Vamos embora, vamos nessa.
2: Eu não vou cantar assim, as pessoas vão ficar assustadas.
0: Vambora.
2: Beijo pra você. Um beijo pra Sandy Júnior. E um beijo pra galera da Rádio Disney.
0: Um beijo, Keilinha. Keilinha não cantou. Vou convencer a Keila Gimenez a cantar a música da Sandy e do Júnior aqui. Turma, atenção! Deixa eu dar o presentão agora, a parte de ingressos pra curtir a Domingueira com Belo. Vai rolar dia 26, final de semana, né? No Complexo Tempo. Quem já vai garantir o rolezinho do final de semana é você, Cíntia Aparecida, Bárbara Teixeira, final do fone 3584. Parabéns! Cíntia, a gente vai entrar em contato e mandar os ingressos, tá bom?

0: Bem-vindo, Lucas, bom dia.
1: Bom dia, prazer enorme estar aqui na Rádio Disney, muito legal esse espaço, obrigado pelo convite e tamo aqui.
0: Tamo aqui, e aí, Lucas, beleza?
2: Valeu, pô, bom dia, é uma honra estar aqui na Rádio Disney.
0: Aliás, eu quero convidar a galera pra curtir, dia 31 no Cine Joia vai ter Alma Jam acústico em São Paulo, conta pra gente aí como é que vai ser.
1: É isso aí, a gente lançou um DVD acústico muito bacana, com 11 participações especiais, né, que já tá, inclusive, no YouTube, né, tem Vitor Clay, tem Maneva, tem Fábio Braza, tem Mascavo, tem Chimarruts, muita gente bacana, Fala Mansa, e a gente agora vai fazer o show de lançamento, né, esse DVD tá rodando já desde o ano passado, e agora a gente vai fazer o show de lançamento dia 31 de julho, lá no Cine Joia, os ingressos já estão à venda, quem quiser pode entrar lá no nosso Instagram, Alma Jam se escreve Alma, DJEM, e pode entrar lá no link da bio, tem o link dos ingressos, vai ser um showzão, participação do Mascavo, Felipe Toca, Neto Trindade, Jules e muita gente aqui de São Paulo, Expressão Regueira, vai ser muito bacana.
0: Só fera. Só aliás, fera. Mais um convite pra galera que tá na sintonia aqui nos 91.3, partiu Disney Plus, porque vai rolar agora Papo Com, o Serginho Brali vai trocar uma ideia com o Marcelo Mira, com o Lucas, pra falar tudo do Alma Jam, desse acústico, relembrando os bons tempos.
1: É isso aí, vai ser lindo, vamos tocar algumas músicas desse acústico, bater um papo com a galera, pra galera conhecer um pouquinho mais, né? Galera ligada aí no Disney Plus, a galera ligada na Rádio Disney, poder conhecer um pouquinho mais dessa nossa trajetória do Alma Jam, né? Uma banda que vem de Brasília, né? E que já tá aí na estrada há mais de 25 anos, e a gente pode contar várias histórias legais, então colem lá no Disney Plus, e a gente vai arrebentar lá.
0: Tem história, hein? Turma, tá todo mundo convidado Disney Plus agora. Bem-vindo sempre aqui,
1: obrigado,
0: na Rádio Disney.
1: Irmão, obrigado pelo espaço. Valeu.
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3: O quê?

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1: Rádio Disney é tudo e o som do Diego e Victor Hugo, Tubarões. 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
7: 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Coragem, meu filho. 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É tudo.
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1: Você quer muito? Você quer muito colar no show do Harry Styles? É o seguinte, hein, turma? Toda vez que rolar a música do Harry Styles na playlist Rádio Disney, você vai mandar na hora a hashtag me leva pro show no 943-99-9130. Até o dia 23 tem ingressos, tá? 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Tocou Harry Styles? Manda!

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1: 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Som do Ian. Testão, vamos nessa, turma. Bora lá.
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1: Tá na hora. Tá na hora. Segundamos, bora começar a semana com tudo, hein? Alô, Driele, bom dia!
3: Bom dia!
1: Tudo bom, Dri?
3: Tudo bem!
1: Eu gosto assim, animação, animação. Tá falando de onde, Driele?
3: Tô falando de Santana, Zona Norte.
1: É nóis, hein? Zona Norte, é nóis! Driele, seguinte, você vai abrir os trabalhos dessa semana. Vamos testar os seus conhecimentos sobre Disney, Pixar, Star Wars, tudo! Tem um presentão, tá? O campeão dessa semana vai levar um headphone Aiva. E pra galera que tá nos ouvindo, mandando e vai mandar o WhatsApp, né, durante o Desafio Rádio Disney, nós vamos sortear sexta-feira um voucher pra hamburgueria Burger. Dri, seguinte, você tá em casa, tá no trabalho, onde você tá?
3: Não, tô em casa.
1: Tá em casa, tem alguém aí pra te ajudar ou você tá sozinha?
3: Tem, não, tem minha filha e meu marido.
1: Bom demais, vai dar bom. Ó, deixa eu te falar uma coisa, dê uma olhadinha nas perguntas aqui, tá moleza, hein? Tá moleza, tá moleza.
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1: Muito bem, Driele.
3: Tô ouvindo.
1: Vamos falar de Simpsons?
3: Simpsons.
1: Muito bem. Eu quero saber qual é a cor da família dos Simpsons. Para verde.
3: Amarelo.
1: Oh, só um minuto.
2: Tempo.
1: Repita, por favor.
3: Amarelo.
1: Essa tava moleza, né?
3: Essa tava
1: moleza.
3: Boa.
1: Moleza demais.
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1: Seguinte, Driele, esta aqui você ou você vai saber ou você pode chutar. Dá um chutão qualquer coisa aí, tá bom? Driele, me diga, Dri, qual ano de lançamento de Toy Story 3?
2: Tempo.
1: Chuta alguma coisa, olha o tempo, Dri.
3: 2000.
1: Calma. Dri, o tempo passou e acabou.
3: 2010.
1: É isso mesmo. Ô, Dri! Calma, respira. Você tem 10 pontos. Se acertar a próxima, vai fazer setentinha. É uma boa pontuação.
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1: Muito bem. Driele, agora é a Vera, hein? Eu quero saber. Presta bastante atenção. E cuidado com o tempo, hein? Senão o tempo acaba. Driele, qual é o nome do Pantera Negra? Antes dos eventos de Ultimato.
2: Tempo.
1: Ao tempo, ao tempo, ao tempo, Dri.
3: Pantera Negra?
1: Não! Pantera Negra, antes dos eventos de Ultimato, o nome dele era T'Challa.
3: Ah,
1: mas ó, fez 10 pontinhos.
2: Pontuação final.
1: Fez 10 pontinhos, não saiu zerada. Quer mandar beijo pra alguém, Dri?
3: Ah, quer mandar um beijão aqui pra minha filha. Maria, que tá aqui comigo, e pro meu esposo,
1: Ícaro. Valeu, beijo grande, simpatia, viu? Dá um beijo na família.
3: Obrigada.
1: Boa semana, Dri.
3: Obrigada, tchau, tchau.
1: Valeu, beijão, tchau, tchau. Bom, a Dri inaugurou os trabalhos, agora é sua vez, hein? 943-99-9130, põe a hashtag Desafio Rádio Disney. E boa sorte. O campeão desta semana vai levar um headphone Aiva. E pra galera do WhatsApp, tem sorteio sexta-feira de voucher pra hamburgueria Burger.
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1: Rádio Disney, faltam 6 minutos pro meio-dia. 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
1: Bora, turma. Boa tarde pra gente. Seja muito bem-vindo. Tá só começando a nossa tarde juntos na Rádio Disney.
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1: Vamos nessa porque tá só começando a nossa tarde juntos aqui na Rádio Disney.

0: só falar comigo. Bora lá, quem é que vai começar os trabalhos aqui na Rádio Disney? Alô?
1: Na Rádio Disney, aqui é o Gomes de Taboão da Serra. 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A Rádio Disney é tudo?
0: É tudo! Vamos nessa. Pra começar os trabalhos, te assumir pro Brasil.

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0: 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Comecinho de tarde na Rádio Disney é assim, tá? Você pede música, manda beijo, manda abraço, concorre presente. Tem voucher pra hamburgueria, búlgar, oh, que delícia. Fome já está aturando? Bora ganhar esse voucher. 943-99-9130. Fala comigo. Cada dia mais gente chegando na Rádio Disney. Boa tarde.
1: Boa tarde. Aqui quem fala é o Maurício, sou Matheus.
0: Fala, Maurício.
1: Dá pra tocar um sorriso maroto pra gente aqui?
0: É nóis, meu parça.
1: Da garagem do Marcelo Topo.
0: Simbora!

Cada dia mais gente chegando na Rádio Disney, né? Cada dia mais pessoas chegando. Tá todo mundo na Rádio Disney. Rihanna, Cameron Rude, Boy Boy. Ó, gente, é o seguinte, comecinho de tarde aqui na Rádio Disney é assim, você vai pedindo música, eu vou te atendendo. Vale voucher pra hamburgueria Burger, tá afim? Tá todo mundo querendo. Então, só chamar no WhatsApp.

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1: Rádio Disney, meio-dia e 22. Boa tarde. 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
2: Bora, turma! Bora que bora que bora, bora! Estamos de volta com o nosso WhatsApp liberado. Tá só começando a nossa tarde juntos, aqui na Rádio Disney. Tudo!
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2: Bora! 943-99-9130, fica à vontade pra pedir sua música, tá bom? Você vai mandar beijo, vai mandar abraço. Estou esperando você e tá valendo voucher pra hamburgueria Burger. A fome tá atorando? Bora ganhar esse voucher aí. Alô, boa tarde.
4: Oi, Rádio Disney, aqui é a Vanessa e eu quero ouvir a música Apaga, Apaga, Apaga.
2: Bora ouvir!
5: Eu acho que você tem que mandar aquela mensagem. Mas manda o que tá no seu coração. Porque se fosse eu falaria...

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1: Vamos nessa, cada dia mais gente chegando na Rádio Disney. Cada dia mais pessoas chegando, tá todo mundo vindo pra cá, pra Rádio Disney. E o nosso comecinho de tarde aqui na Rádio Disney é assim, é você pedindo música. E eu de garçom servindo a galera, hein? 943-99-9130, boa tarde.
2: Fala, Rodrigão, meu garçom, sabe de bom?
1: E aí, mano?
2: Tá com o Thiaguinho pra gente, Caio Sapão da Serra, Rádio Disney é tudo.
1: Bora lá, meu filho, que poderia prever.

0: Rádio Disney é tudo Jorge Matheus e tempo ao tempo.
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0: Cada dia mais gente chegando, tá todo mundo vindo pra Rádio Disney. Bom, fechou o WhatsApp liberado, até aqui eu fui atendendo a galera. O WhatsApp liberado é o começo, é o start na nossa tarde juntos aqui na Rádio Disney. E é assim que a gente começa a nossa tarde. A galera vai pedindo música, vai mandando beijo, vai mandando abraço. E eu vou atendendo geral, hein? Agora quem vai levar o presentão, voucher pra hamburgueria Burger, é você. Alexandre Liberato, final do fone 9084. Parabéns, Ale! Ó, a gente vai entrar em contato e mandar seu voucher. Vai encher o bucho, hein? A fome tá atorando. Partiu hamburgueria Burger. Obrigado, turma. Valeu todo mundo que participou.
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0: Fechou? Combinado? É nóis!
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0: Acabou a Copa, hein? Acabou a Copa. A Espanha é bicampeão mundial. A Roja venceu a Argentina por 1-0 e conquistou o maior título do futebol na tarde de ontem em New Jersey. Bom, apesar do domínio espanhol durante toda a partida, o gol da vitória e do título saiu no segundo tempo da prorrogação. O gol histórico foi marcado por Ferran Torres após o passe do Nico Williams. Com o gol, os espanhóis garantiram o segundo título na história da Copa do Mundo. Já a Argentina adiou o sonho do Tetra pra 2030. E o ano que vem tem mais em fã de esporte. Em menos de um ano, o Brasil receberá a Copa do Mundo Feminina de 2027, a primeira da história disputada na América do Sul. Serão 64 partidas disputadas em 8 cidades do país. As informações sobre datas de vendas serão divulgadas em breve. Até o momento, a FIFA disponibilizou um cadastro para manifestação de interesse na aquisição de ingressos. 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
0: Rádio Disney, faltam 6 minutos para uma.
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21: Bora lá! Boa tarde pra geral. Vamos, turma. Tá só começando, hein? Tá no comecinho da nossa tarde juntos aqui na Rádio Disney. Agora tem trio Rádio Disney pra você escolher três músicas em sequência.

Cada vez que rolar o som do Harry Styles, manda o Whats com a hashtag Me Leva Pro Show. Ah, a gente tem ingressos pra você curtir com acompanhante o show do Harry Styles. Temos ingressos até o dia 23, todos os dias, até às 6 da tarde. Beleza? Bom, WhatsApp bombou aqui. Agora é o seguinte, gente. Atenção aí, motoristas de aplicativo de táxi. Nossa corrida premiada está nas ruas. O passageiro 5 estrelas hoje estará no centro da região da Bela Vista. Já dei a dica, hein? Você tá pelos lados aí do centro da Bela Vista, tá aí por essa região? Se liga, hein? Deixa aí 91.3, deixa na sintonia da Rádio Disney, porque a hora que o nosso passageiro 5 estrelas chamar a corrida e entrar no seu carro e te pegar ouvindo a Rádio Disney, tem voucher de combustível na hora pra você. 1:07, boa tarde, é nossa tarde juntos.

0: É isso! Rádio Disney é tudo, cada dia mais pessoas chegando na Rádio Disney. Turma, estamos aqui na nossa tarde juntos na Rádio Disney. Uma ótima tarde pra você que tá na sintonia. Seguinte, manda o WhatsApp, escolhe três músicas que eu vou tocar no trio Rádio Disney. Vamos nessa? Já sabe as três músicas que você quer curtir? Dá aquela caprichada que eu vou tocar na playlist Rádio Disney já já pertinho das duas da tarde. Vale um presentão. 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Rola nos dias 24, 25 e 26 na Expo Center Transamérica. Agora em julho, tá? Final de semana, agora já tem rolezinho pra você. Tem o par de ingressos, 943-99-9130. Capricha no trio Rádio Disney.
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0: 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Boa tarde!

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13: A Rádio Disney não para e a gente também não. Pra continuar a sua programação, Together no ar. Com Marco Luque e seus personagens, né? Marco Luque sou eu, no caso. Os personagens também, mas não conto pra ninguém. Vamos de pergunta?
14: Olha a mensagem,
15: hein? Oi, Rádio Disney. Aqui é Ademir da ABC Paulista. E Marco Luque, me ajuda aí. Trabalho todo dia em São Paulo. Pego o ônibus lotado, o metrô lotado. E tô cansado de ficar amassado que nem uma sardinha enlatada. Tô pensando em comprar um carro. Minha dúvida é, compro um carro a gasolina ou um carro elétrico? Me ajuda aí.
13: Rola roleta, papá.
16: Jackson 5.
7: Salve, Ademir! Ou, você vai sair de um enlatado, Joe, e entrar em outro, irmão. Comprou uma moto, Joe. Ô, tiozão, uma vez minha magrela foi pro mecânico e tal, né? Daí eu fiz uma entrega de metrô. Só que o bagulho tava tão cradeado, mano, que um tiozão entrou numa comigo, mano. E quando nós entrou tudo exprimido, assim, ó, bochecha com bochecha, nós começamos a bater boca, tá ligado? Bater boca mesmo, mano. Nossas bocas batiam uma boca uma na outra mesmo, mano. De tão cheio que tava o vagão, Joe. Nós se chamava pra sair na mão, mas os braços tava colado no corpo, mano, e nem erguer, eles dava pra erguer pra tretar, tá ligado? Nenhum langulang não saía, Joe. Desistimos, mano. Fomos na ombrada até a estação da luz, Joe. E nem lá eu vi uma luz no fim do túnel, tá ligado, mano? Porque entrou o dobro de gente, mano. Só sei que eu acabei descendo na estação que eu nem queria, só pra conseguir respirar e relembrar pra onde que eu tinha que ir, mano. E outra, mano, não quer pegar condição, mas quer trabalhar? Faz artesanato de casa, Joe. Você não vai nem encontrar ninguém, mano. É nó, Joe. Bom, hein, Suna, Denir? Pega a moto, carro elétrico, deixa pros Faria Liners, mano. Moto é da hora, Joe. Continua together com nós aqui na Rádio Dimens. E já já tem mais, mano. É nóis. 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Rádio Dimens. Essa mesmo, Joe. É nóis.
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4: Bora lá, turma. Tamo de volta. Boa tarde, muito boa tarde pra geral. Cada dia mais gente chegando pra curtir a Rádio Disney, né?

0: Rádio Disney é tudo ferrugem e sorriso maroto. Apaguei pra todos. 3,
1: 2, 1. Mais um trio Rádio Disney pra você. 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
0: Muito bem, tá na hora do nosso trio Rádio Disney. Alô!
2: E galera da Rádio Disney, aqui é a Raquel Gomes de Taboão. E no meu trio Rádio Disney de hoje, gostaria de ouvir Luan Santana, Léo Foguete, Dona, Marcos e Belucci, o sonho de todo casal.
0: Que mais?
2: Bruno Mars e Rose Apatir.
0: Combinado.
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1: Rose e Bruno Mars pra fechar o nosso trio Rádio Disney. Bom, turma, é hora do presentão, par de ingressos pra Retrocon, que é o maior evento de games clássicos e cultura retrô do Brasil. Vai rolar nos dias 24, 25 e 26 agora de julho no Expo Center Transamérica. Quem vai nesse rolezinho da hora é o Vitor Pereira Sanger. Final do fone 9675. Parabéns, Vitão. A gente vai entrar em contato e mandar os ingressos, tá bom? Obrigado aí todo mundo que participou. Turma, deixa eu falar uma coisa. Pra você que é motorista de aplicativo, motorista de táxi, a corrida premiada tá on. Agora à tarde, o nosso passageiro 5 estrelas estará na região do centro da Bela Vista. Então, pra você que tá por esses lados aí, presta atenção. Já deixa aí os 91.3, deixa na sintonia, porque a hora que o nosso passageiro 5 estrelas entrar no seu carro e tiver rolando Rádio Disney, tem voucher de combustível na hora. Fechou? É isso aí. Valeu, geral!
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1: Rádio Disney, faltam 6 minutos para as 2.
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1: Vamos embora, meu povo. Tudo bom com vocês? 1h58 dessa segunda-feira. Aliás, melhor segunda-feira do ano, né, turma? Sejam todos bem-vindos. A partir de agora, então, você fica à vontade. Já manda aí a hashtag melhor segunda-feira do ano. E já te deixo no spoiler

20 de julho de 2026, para dar o seguinte, ó, vem pra cá agora no nosso WhatsApp 943-99-9130. Eu falei pra você, né? Hoje é segunda-feira e é a melhor segunda-feira do ano. Já chega mais com seu nome completo aqui pro nosso WhatsApp, porque tem presente pra você que tá acompanhando sempre, sempre, sempre a gente anunciando aqui essa segunda-feira. Pra você que tá aí já enchendo o nosso WhatsApp com a hashtag melhor segunda-feira do ano, tem uma caixa de som da Aiva. Você vai ficar de fora dessa, não, né? Então chega mais, fica à vontade, porque é você mandando aquele alô, é você participando e quem sabe levando o presente lá no Clássico

0: The Weeknd, Ariana Grande. Maroon 5 chegando por aqui também. Marília Mendonça, tá vendo? A sua segunda-feira começando muito bem. A sua tarde de segunda-feira, né? Porque ela já começou lá cedo. Pegando o metrozão. Eita, aquele metrozão maravilhoso, hein? Você tá louco? Ah, calma, fica tranquilo. Você tá aí com a melhor playlist. Você tá trabalhando. Daqui a pouco você volta pra casa com playlist da Rádio Disney, curtindo muita música boa. Aliás, também, você que tá aqui, ó, já sabe, né? 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
0: 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Boa tarde.
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7: Vamos embora, meu povo, tamo de volta, bora aqui, bora! Tudo bom? Como é que você tá aí nessa segunda-feira? Vamos lá, que a sua playlist tá aqui te esperando. Então já aproveita e aumenta o volume aí. Rádio.

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0: rádio dizem é tudo certo. DTMF chegando por aqui, Bruno Mars, Lauana Prado, tá todo mundo feliz, tá todo mundo contente. Gente, outra coisa, imagina só você aproveitar um showzaço do Harry Styles com mais um acompanhante, hein? É bom ou não é? Você concorrer, o que você tem que fazer? Quando você ouvir, atenção, hein? Ouvir o Harry Styles aqui nos 91.3, você vai mandar a hashtag me leva pro show, tá? Você não vai desgrudar aqui dos 91.3, não, porque toda vez que você tocar, ou melhor, toda vez que você ouvir tocando Harry Styles, você manda a hashtag me leva pro show. Até o dia 23, todo dia tem ingresso pra você. E você tem aí até as 6, tá? Pra ir continuar participando e participando e participando. Depois das 6 também, mas aí vale pro outro dia, tá bom? Então quanto mais você manda a hashtag enquanto você ouve Harry Styles, melhor pra você tá levando esse presentaço, belezura? Simbora!
1: Felipe Araújo, de um jeito um tanto quanto diferente.
0: É ele!
1: Mais ou menos assim, ó.
0: 2h36, boa tarde pra você, você tá aqui na Rádio Disney.

0: to do. 2h52, turma, boa tarde pra você que tá aí nessa segunda-feira. Tá chamando, hein? Tá chamando você aí, motora de táxi, você motora de aplicar tudo, pai. Cara, presta atenção no seguinte, você aí, imagina só, voucher de combustível de R$150 pra você, tá bom? Tá ótimo, né? Pra isso então, fique atento, região Centro Bela Vista, próximo à Avenida Paulista. Você tá por aqui nesse exato momento, tá rodando? Então o nosso passageiro 5 estrelas pode te achar, tá? Então fica atento aí, porque você aceitando as corridas, uma delas pode ser o nosso passageiro e você pode estar levando aí esse voucher de R$150. Mas pra isso, precisa aceitar tudo. Aceita aí! E boa sorte pra você, viu?
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0: Turma, seguinte, farmácia dentro de supermercado já começou a funcionar em São Paulo. A primeira unidade foi aberta na Vila Leopoldina, na Zona Oeste. A novidade permite que as pessoas comprem remédios e produtos do dia a dia no mesmo lugar, mas as regras continuam as mesmas. É obrigatório ter um farmacêutico durante todo o horário de atendimento e medicamentos com receita só podem ser vendidos com prescrição. É mais uma facilidade aí para ajudar a galera na hora das compras.
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0: 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Boa tarde.
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15: Vamos embora, meu povo. Estamos de volta. Sejam todos bem-vindos. Que prazer imenso falar com você nesta segunda-feira. Aliás, melhor segunda-feira do ano. É tudo!
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15: Que maravilha! Meia hora diretaço, velho. Gênio, um intervalo comercial pra você que tá aí curtindo muito, muito os 91.3 aqui junto com a Rádio Disney. Pra você que tá no carro, pra você que tá no busão, pra você que tá trabalhando, cara, já aproveita e aumenta o volume que por aqui começou.
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Traumatizei. Não pode traumatizar não, hein? 13h11 pra você que tá aqui sintonizado, sintonizada. Boa tarde, viu? Boa segunda-feira. Estamos aqui quase chegando no finalzinho do mês de julho, né? Quando a gente pensa que o mês de julho tá acabando, quem tá acabando junto é as férias. Mas calma, fica tranquilo. A gente tá aqui nesse clima bom ainda, sem pensar no final. Pronto. Vamos desfazer o que acabei de falar. Agora, o que você precisa ficar atento, super atento, inclusive, é com as nossas promoções, né? 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Cê tá louco? Simbora!

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1: Benção Boni chegando por aqui, meia hora direto aqui no nosso Expresso Rádio Disney 3h22. Gente, manda aí a hashtag melhor segunda-feira do ano, junto com seu nome completo. Tem caixa de som da Aiva pra você. Vai ficar de fora? Não, né? Chega mais.

0: Direto de muita música boa pra você que tá aqui sempre curtindo a Rádio Disney, gente. Apesar de que você tá curtindo muita música boa, você também pode estar aí levando vários presentes. Aliás, pra você que tá aí, já sabe, né? Não! Deixa eu explicar um negócio pra você. Chega mais aqui, você motora de táxi, você motora de aplica tudo, porque você pode estar levando voucher. Tem voucher de R$150 rodando pela Grande São Paulo. E você pode estar levando esse presente, tá? Imagina só aí, praticamente um dia trabalhado com voucher de combustível. Você tá afim? Tem São Centro, Bela Vista, região da Avenida Paulista. Você aí pode estar levando esse presente. Tem que estar sintonizado nos 91.3. Tem que estar com a gente aí, porque aí sim, você atendendo uma corrida e sendo o nosso passageiro 5 estrelas, você pode estar levando esse presente. É bom ou não é? É! Então fica atento aí nos 91.3, que o próximo ganhador ou ganhadora pode ser você.
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0: Combinadíssimo.
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0: Turma, é o seguinte, o cinema de dezembro já tem dono, tá? Vingadores, Doutor Destino. Acabou de ganhar um trailer, inclusive, de peso e entrou de vez na disputa pelo título de filme mais aguardado do ano. A prévia entrega o primeiro vislumbre oficial de Doom, coloca os X-Men no radar, traz de volta ninguém menos que Thor e Capitão América e faz cada segundo ter cara de acontecimento. Tá louco? Com estreia marcada aí pro dia 17 de dezembro nos cinemas brasileiros, o novo capítulo da Marvel já mexe com a contagem regressiva dos fãs. É daqueles lançamentos que tomam conta das conversas, dos grupos e também das expectativas. E claro que você aí pode ver nas nossas redes sociais. Corre lá, arroba Rádio Disney Brasil no Instagram. Depois você conta pra gente qual foi aí o momento do trailer que mais fez o seu coração acelerar, hein? Conta pra gente.
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0: 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Boa tarde.
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9: Vamos embora, bora.

0: Chegando pra você o som Coldplay, Feels Like In My Feeling Love, 3h54 pra botar ponto final na hora 3, que maravilha. Todo mundo feliz, todo mundo contente aqui nos 91.3.
1: Uou!
0: Você aí super atento, não é verdade? Claro, com toda certeza absoluta, turma. 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
0: Rádio Disney, faltam 4 minutinhos para as 4.
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25: A Rádio Disney não para e a gente também não. Pra continuar a sua programação, Together no ar. Com Marco Luque e seus personagens, né? Marco Luque sou eu, no caso. Os personagens também, mas não conto pra ninguém. Vamos de pergunta?
26: Olha a mensagem,
27: hein? Oi, Rádio Disney. Aqui é Lemir da ABC Paulista. E Marco Luque, me ajuda aí. Trabalho todo dia em São Paulo. Pego ônibus lotado, metrô lotado. E tô cansado de ficar amassado que nem uma sardinha enlatada. Tô pensando em comprar um carro. Minha dúvida é, compro um carro a gasolina ou um carro elétrico? Me ajuda aí.
25: Rola a roleta, papá.
26: Jackson 5.
25: Salve, Ademir! Ou, você vai sair de um enlatado, Joe, e entrar em outro, irmão. Compra uma moto, Joe. Ô, tiozão, uma vez minha magrela foi pro mecânico e tal, né? Eu fiz uma entrega de metrô. Só que o bagulho tava tão craudiado, mano, que um tiozão entrou numa comigo, mano. E quando nós entrou tudo espremido, assim, ó, bochecha com bochecha, nós começamos a bater boca, tá ligado? Bater boca mesmo, mano. Nossas bocas batiam uma boca uma na outra mesmo, mano, de tão cheio que tava o vagão, Joe. Nós se chamava pra sair na mão, mas os braços tava colado no corpo, mano, e nem erguer, eles dava pra erguer pra tretar, tá ligado? Nenhum lango-lango não saía, Joe. Desistimos, mano. Fomos na ombrada até a estação da luz, Joe. E nem lá eu vi uma luz no fim do túnel, tá ligado, mano? Porque entrou o dobro de gente, mano. Só sei que eu acabei descendo na estação que eu nem queria, só pra conseguir respirar e relembrar pra onde que eu tinha que ir, mano. E outra, mano, não quer pegar condição, mas quer trabalhar? Faz artesanato de casa, Joe. Você não vai nem encontrar ninguém, mano. É nódio. Bom, hein, Suna, Denir? Pega a moto, carro elétrico, deixa pros Faria Liners, mano. Moto é da hora, Joe. Continua together com nós aqui na Rádio Dimens. Que já já tem mais, mano. É nóis. Rádio Dimens. Essa mesmo, John. É nóis.
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1: Chega mais, meu povo. Tudo bom com você?
2: 4 e 3, como é que tá essa força por aí? Tá todo mundo feliz, segunda-feira, gente, melhor segunda-feira do ano, já aproveita aí, manda a hashtag, viu?

0: sai pra você 4 ingressos para o Aquário de São Paulo. Você tá afim? Bora aproveitar as férias aqui junto nos 91.3. É tudo!
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0: Chegando pra você o som de Miles Smith, Stargazing.
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0: Vai, solta a voz.
2: Boa tarde, Rádio Disney. Boa tarde, CW. Aqui oh, yeah. É Karina da Vila Formosa. Tudo e bom? Eu quero ouvir a música dos Backstreet Boys. Oh. You are my fighter, the one desire. 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

0: Rádio Disney é tudo tempo, sou Dave Raindance, Gustavo Mioto, não parei de sofrer, Ferrugem, trazendo aqui essa, a sua melhor playlist para os 91.3, turma. Bom, parada é o seguinte, fica à vontade para você trocar aquela ideia comigo aqui no nosso WhatsApp, porque você precisa cantar a sua música predileta, e aí eu libero o presente para você no final dessa hora. Bora aproveitar esse clima de férias junto com a Rádio Disney, vale para você 4 ingressos para o Aquário de São Paulo. Chega mais, fica à vontade, canta a sua música predileta. E boa sorte pra você.
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0: Gente, pra quem aí já tá com saudade da Copa, calma, porque tem muito vindo por aí, viu? No ano que vem tem Copa do Mundo Feminina e dessa vez no Brasil. Essa será aí a 10ª edição do Mundial Feminino e, claro, aqui, a primeira vez em solo sul-americano. Vai reunir 32 seleções de todos os continentes. As informações sobre datas de venda serão divulgadas em breve. Segundo a apuração da ESPN, a Itália sondou a possibilidade de contratar Pepe Guardiola como seu próximo técnico após ficar de fora aí da terceira Copa do Mundo seguida. Apesar do interesse da seleção italiana, a conversa entre as partes durou pouco mais de um minuto, já que após deixar o Manchester City em maio, o espanhol aí deseja ficar pelo menos um ano afastado do futebol. 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
0: 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Boa tarde pra você.
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0: Rádio Disney é tudo, tem o som de Rihanna, Take a Bow.
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2: Boa tarde, Rádio Disney. Aqui é a Débora, Fala de Santana de Parnaíba. E eu gostaria de ouvir a música da Maria Mendonça. Sabe por quê? Fico mandando mensagem querendo te ver. Sabe por quê? Você me faz bem. Eu não consigo pensar em ninguém. Bom.

0: rádio Dizinha Tudo Tem o som de Luísa Sonza. Diferentemente. Novidade, gostou? Você vai curtir muito aqui nos 91.3, turma. Bom, a parada é o seguinte: valeu demais. Cada vez mais pessoas vindo pra Rádio Disney, curtindo muito e também cantando demais. Não é? Fim do fone 1655. Tá se dando super bem. Ela que tá levando 4 ingressos para o Aquário de São Paulo, viu? Carla Roberta Jurado Alves. Parabéns, minha querida. A produção vai entrar em contato com você, vai explicar certinho como é que faz pra retirar o seu presente. Fechou? Bom, fica à vontade, viu, Carla? Pra você já aproveitar aí que tá com o WhatsApp na mão. Se eu fosse você, que tá aí, curtindo muito, já mandava também a hashtag Desafio Rádio Disney, que já a gente liga pra você e você responde 3 perguntinhas ao vivo comigo por aqui, fechou? Não esquece, hein? 943-99-9130, manda a hashtag Desafio Rádio Disney e boa sorte pra você, simbora!
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0: Rádio Disney 4:57. Boa tarde.
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0: Começando o Tour Europeu em Gstaad, na Suíça. O grego Stefano Tsitsipas foi o campeão, vencendo o belga Rafael Coligno na final por 2-7 a 1. E a partir do dia 27 de julho, começa o ATP 500 de Washington, nos Estados Unidos. Tem muita bolinha de tênis para pingar nas próximas semanas. 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
4: Simbora, meu povo, tamo de volta com mais muita música boa aqui. 5 e 2, segundamos, 20 de julho de 2026. O ano tá, ó, voando. É tudo!
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4: Gente, parada é o seguinte, vambora. Tá na hora de você curtir as 8 melhores. Tá na hora de você chegar aqui com a gente também. Prestar bastante atenção em todas elas, tá bom? Porque a parada é o seguinte: tem presente pra você aí que manda qual é a música premiada, tá? Então você vem pra cá agora, vai curtir as 8 melhores, vai mandar seu nome completo aqui pro 943999130. E eu quero saber de você hoje a segunda posição. Curta as 8 melhores, descubra qual que é a segunda posição, manda pra mim. Já vai adiantando o seu cadastro com seu nome completo e também já aproveita, manda a hashtag Desafio Rádio Disney, porque depois das 8 melhores eu posso ligar pra você aqui no desafio, fechou? Bora começar então aqui, boa sorte pra você, simbora!
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0: Rádio Disney é tudo, tá aí o som de Ian Testão.
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0: Bora lá conhecer agora o nosso pódio de hoje. Dá tempo de você participar aqui no nosso WhatsApp 943-999130. Tô esperando aí com voucher para hamburgueria Burger. Chega mais, vem aqui contar pra mim qual que é a segunda posição que você vai ouvir aqui nas 8 melhores, fechou? Já aproveita também, manda aí a hashtag Desafio Rádio Disney, porque já já eu ligo pra você e você também responde 3 perguntinhas ao vivo pra ganhar o prêmio da semana.
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1: Alex Auren, Ordinary, Matheus e Cauã, Luana Prado é a segunda posição, admita, fechando o nosso pódio, terceiro lugar com Taylor Swift. Bom, gente, 5h28. Pra você que anotou aí, admita, tá levando presente agora, gente. Voucher pra hamburgueria Burger, parabéns, Fino Fone 5417, saindo pra você, viu, Aline Barros da Silva? Alinoca! Querida, a nossa produção vai entrar em contato com você, vai aí chamar, explicar direitinho como é que faz pra retirar o seu presente aqui junto com a Rádio Disney. Fechou? Maravilha, bom? Agora a parada é o seguinte, você que mandou a hashtag Desafio Rádio Disney, fique atento porque a gente vai ligar pra você agora, hein? Boa sorte, vai responder três perguntinhas ao vivo aqui junto com a gente nos 91.3.
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0: tarde, querida.
1: Boa tarde, CW. Tudo bom?
0: Tudo bem. E com você, tudo bem?
1: Também, tudo ótimo, graças a Deus.
0: Ô Vera, a parada é o seguinte, ó, hoje, por enquanto, você precisa fazer mais que 10 pontos. Fazendo mais que 10 pontos, você tem que torcer pra ninguém passar você. E aí, quem sabe, tá levando presente, fechou?
1: Tá bom, fechou, é um bom começo.
0: De onde você fala, Vera?
1: Eu tô falando aqui da Penha, tô em casa.
0: Penha é nóis! Tem gente com você aí, ô Vera?
1: Tem meus cachorros, o meu trio, meus companheiros aqui.
0: Boa, tá certo. Ó, fala pros cachorros, fala pra todo mundo te ajudar aí a fazer aquela cola marota no, na pesquisa, tá bom?
1: Com certeza, eles vão me dar mais sorte.
0: Então vamos embora!
2: Desafio Rádio Disney. Pergunta 1, valendo 10 pontos.
0: Vera, presta bastante atenção.
1: Tá, vamos lá.
0: Em Toy Story, Woody é conhecido como cowboy ou patrulheiro espacial?
2: Tempo.
1: É... Peraí.
0: Tá fácil, tá fácil. Mulher de
1: cowboy.
0: Que susto que você me deu já na primeira pergunta, Vera. Pelo amor de Deus. Pelo amor de Deus, mulher. Vamos lá pra segunda.
2: Desafio Rádio Disney. Pergunta 2. Valendo 30 pontos.
0: Ó, presta atenção, hein? Qual ano de lançamento de Vingadores era Ultron?
2: Tempo.
1: Ai, 2016.
0: Vera do céu, você errou por um, 2015.
1: Ai, meu Deus.
0: Mas não tem problema, calma que agora tem a pergunta mor.
2: Desafio Rádio Disney. Pergunta 3, valendo 60 pontos.
0: Olha, eu acho que essa é fácil, tá? Vamos ver se você vai conseguir acertar também. Vamos lá. Qual é o nome do pai adotivo de Gamora?
2: Tempo.
0: Ai, ai, ai.
1: Ai,
0: ai, ai, ai, ai, ai, ai. Não, não. Ô, Vera.
1: Puxa vida, viu?
0: Puxa vida. Vera!
2: Pontuação final.
0: 10 pontos, Vera.
1: 10, olha.
0: Acontece, Vera. Faz o seguinte. Continua mandando a hashtag Desafio Rádio Disney pra você participar mais vezes aqui com a gente, tá bom?
1: Certo, tá bom. Vou continuar tentando.
0: Tá bom. Você quer mandar beijo, abraço pra alguém?
1: Ai, beijo, abraço pro meu cachorro aqui que me ajudaram. Né? Colaboraram comigo. Um beijão e um abraço pra vocês da Disney.
0: Tá bom, linda. Tudo de bom pra você, tá? Viu?
1: Obrigadão pra vocês também.
0: Valeu, um beijo!
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0: E você pode ser o próximo, então já sabe, né? Hashtag Desafio Rádio Disney. Boa sorte pra você. É só responder 3 perguntinhas e você aí pode se dar super bem. É tudo!

Tá aqui o som de Terry Swims chegando pra você na Rádio Disney. É tudo! 5h47, turma, tudo bem? Boa noite. Bom, chega mais, fica à vontade aqui nos 91.3. Aqui sempre toca a sua música predileta. Ó, também tá chamando, hein? Tá chamando. Cadê você? Motora de táxi, você motora de aplica tudo. 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Boa sorte!

0: Ao som de Lady Gaga e Bruno Mars, Die With A Smile, encerramos o nosso horário, né, Gol? Opa, ó.
1: Até... Foi eu pra falar isso, né?
0: Desculpa,
1: cara.
0: Foi sem querer.
1: Eu ia até falar que voz romântica que você fez agora.
0: É que estou chateado.
1: É mesmo?
0: Estou chateado.
1: Por quê?
0: Eu estou chateado porque eu estou indo embora.
1: Ah, que fofo.
0: Estou indo embora. Mas quem amanhã, pensa? Amanhã estamos de volta com o Mike. Agora, uma coisa que a galera quer saber é o seguinte.
1: O quê?
0: É o seguinte.
2: E aí? Bora pro show do Harry Styles?
0: Bora! Bora que bora! Que agora, seguinte, Gustavo Sam.
1: Eu mesmo.
0: Quem mandasse a hashtag me leva pro show, leva o quê?
1: Par de ingressos para o show do Harry Styles que vai rolar sexta-feira agora. Inclusive, esse final de semana ele já bombou. Todo mundo tava postando foto e vídeo lá.
0: É verdade.
1: Eu sei que você ficou aí só chupando dedo, né? Não foi
0: pois
1: no
0: é,
1: show.
0: Pois é.
1: Mas queria agora ter. Tem. Todos os dias, inclusive, tem ingresso aqui, né?
0: Saindo agora pra você, fim do fone 1561, vai pra ele, quem? Júlio Cardoso! A produção vai entrar em contato com você, vai explicar certinho como é que faz pra retirar o presente. Que maravilha, hein?
1: O que o Julião fez, CW?
0: O Julião chegou aqui com a gente, mandou aí a hashtag me leva pro show várias e várias inúmeras vezes.
1: Aí.
0: E aí a gente notou o nosso Julião que tá levando presente.
1: Toda vez que você ouviu Harry Styles na playlist da Rádio Disney, então manda a hashtag me leva pro show e boa sorte. Amanhã tem mais um par de ingressos, CW.
0: E você não pode ficar de fora dessa. Então ouviu Harry Styles, manda, boa. Enche, trava o WhatsApp com a hashtag me leva pro show. Fechou?
1: Fechou, então.
0: Vai na boa.
1: Tamo junto.
0: Falou.
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1: Rádio Disney, 6 horas. Boa noite.
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4: Começando o Tour Europeu em Gstaad, na Suíça. O grego Stefano Tsitsipas foi o campeão, vencendo o belga Rafael Coligno na final por 2-7 a 1. E a partir do dia 27 de julho, começa o ATP 500 de Washington, nos Estados Unidos. Tem muita bolinha de tênis para pingar nas próximas semanas. E claro que você acompanha a cobertura completa do ATP 500 de Washington na ESPN e no Disney Plus, onde você sempre se sente em quadra.
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7: Fala aí, gente linda, tudo certinho? Boa segundona! Não é qualquer segunda-feira, né, gente? Estamos aqui na melhor segunda-feira do ano, você já sabe como funciona. Começar a semana bem, pro restante ir fluindo, né? Fluindo melhor. Eu sou o Gustavo San. A partir de agora te faço companhia por aqui. Vamos que vamos iniciar sua noite de segundona na melhor.

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Temos aqui um climinha de férias na Rádio Disney, temos presente pra isso também. Temos RetroCon, que é o maior evento de games clássicos e cultura retrô do Brasil. Uma verdadeira viagem no tempo, né? Você vai voltar nos anos 90 lá na RetroCon, vai ser legal demais. O evento vai acontecer dias 24, 25 e 26 de julho no Expo Center Transamérica. E a partir de agora, temos aqui par de ingressos pra você participar. Você pode dar de presente pra alguém. Duvido que não tenha alguém no seu mundo que seja gamer.

0: congestionamento. Zona Sul, liderando com mais pontos de trânsito, hein? Seguida pela Zona Leste, que não tá muito diferente, não. Lembra do rodízio, hein? Carro com placa final 1 e 2 não deve circular no centro expandido de São Paulo até as 8 horas da noite. Não vai fazer que nem eu esses dias aí que tomei multa, hein? Pelo amor de Deus. 943-99-9130. Manda seu áudio aí e compartilha bons momentos com a gente nesse trânsito de São Paulo, vai.
1: Boa noite, Rádio Disney. Cauã de Guarulhos.
0: E aí, Cauã?
1: Voltando do serviço agora.
0: É o time da volta pra casa em peso,
1: tô
0: vamos lá.
1: Tô aqui na Dutra, sentido Fernão Dias. Ah. Tá um pouquinho de engarrafamento aqui, mas tá indo, de boa, de segundinha, aí, mas ó. Vamos lá, né? Vai na boa, vai com a Rádio Disney.
0: Tamo junto, Cauã. Tá até engatando a segunda? Tá bem demais, pô.
2: Olá, Rádio Disney. Aqui é a Simone, eu falo da Zona Leste.
0: Tudo bem, Sim?
2: Eu tô na região da Moca, aqui na Paz de Barros. E graças a Deus, o trânsito tá fluindo bem.
0: Boa.
2: Por ser uma segunda-feira, né, daquelas é bravas.
0: Sim.
2: Mas tá ótimo. Já, já estamos em casa.
0: Valeu, Simone. Beijão pra vocês. Gente, vamos lá agora pra Avenida 9 de Julho, que tá congestionada, hein? No sentido centro da Avenida São Gabriel até a Rua José Maria Lisboa. E aí, no sentido bairro, piora no trecho entre a São Gabriel e a cidade Jardim, viu? O corredor das Avenidas Nações Unidas e Miguel Yunes também cheio, no sentido represa, desde pouco antes ali do Shopping SP Market até a Avenida Nossa Senhora do Sabará. E você, hein? Tá por onde? Manda seu alô pra gente aqui, concorre a presente, inclusive tem par de ingressos pra Retrocom, pra quem participar do Vai Na Boa. 943-99-9130. 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
0: 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Boa noite.
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0: 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Ó, no melhor dia, hein? Na melhor segunda-feira do ano, turminha. Excelente noite pra você. Vamos que vamos. Música boa, informação. Inclusive, você que tá voltando pra casa, vai na boa aí, hein?
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0: Vou botar o trânsito de São Paulo. Alô, alô. Fala comigo. 943-99-9130.
2: Oiê, Rádio Disney. Oi. Aqui quem fala é a Vairã.
0: Tudo bem, Vairã?
2: Eu falo de Diadema. É. Tô retornando aqui pra casa, grudadinha, ligadinha em vocês.
0: Ah, obrigado.
2: E a princípio, meu retorno aqui tá tranquilo, graças a Deus.
0: Boa,
2: zero trânsito. É. Então acho que é por conta de férias escolares e também férias dos pais, né? Ô, Glória, mais uma semana ganhamos.
0: A Vlairã comemorando que vai ter mais uma semana de férias escolares. Ei, coisa boa.
3: Que é o Ricardo.
0: E aí, Ricardão?
3: Aqui na extremo sul de São Paulo, lado de São Bernardo. O trânsito tá ok por enquanto, daquele jeito, da melhor forma. E vamos pra cima,
0: bora.
3: Vamos pra cima. Vamos querer, hein? Vamos querer. Fiquem com Deus aí, uma ótima noite. E Rádio Disney é tudo. Vambora!
0: Tamo junto!

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0: com você agora pra mais informações, tá bom? Tamo junto? Boa segunda-feira pra você, uma excelente noite. Ó, se você não é o Plínio, mas quer ganhar presente, segunda começou braba, né? Chefe já começou estressando no início da semana, eita. Vamos fazer o seguinte então, hein? Pra melhor segunda-feira do ano fazer sentido pra você, manda agora aí, hashtag melhor segunda-feira do ano. Temos uma caixa de som da Aiva pra você, que gosta de fazer aquela resenha com a galera, gosta de ouvir uma boa música, mas ouvir boa música com qualidade, com uma caixa de som da Aiva. Você tá afim? Pode ser o seu presente. O resultado sai ainda hoje no Clássicos Rádio Disney, mas só pra quem mandar a hashtag melhor segunda-feira do ano pro 943999130. Simbora!
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4: A Rádio Disney não para e a gente também não. Pra continuar a sua programação, Together no ar. Com Marco Luque e seus personagens, né? Marco Luque sou eu, no caso. Os personagens também, mas não conto pra ninguém. Vamos de pergunta?
12: Olha a mensagem, hein?
13: Oi, Rádio Disney. Aqui é Lemir da BC Paulista. E Marco Luque, me ajuda aí. Trabalho todo dia em São Paulo. Pego o ônibus lotado, o metrô lotado. E tô cansado de ficar amassado que nem uma sardinha enlatada. Tô pensando em comprar um carro. Minha dúvida é, compro um carro a gasolina ou um carro elétrico? Me ajuda aí.
4: Rola roleta, papá.
14: Jackson 5.
15: Salve, Ademir! Ou, você vai sair de um enlatado, Joe, e entrar em outro, irmão. Comprou uma moto, Joe. Ô, tiozão, uma vez minha magrela foi pro mecânico e tal, né? Eu fiz uma entrega de metrô. Só que o bagulho tava tão craudiado, mano, que um tiozão entrou numa comigo, mano. E quando nós entrou tudo espremido, assim, ó, bochecha com bochecha, nós começamos a bater boca, tá ligado? Bater boca mesmo, mano. Nossas bocas batiam uma boca uma na outra mesmo, mano, de tão cheio que tava o vagão, Joe. Nós se chamava pra sair na mão, mas os braços tava colado no corpo, mano. E nem erguer, eles dava pra erguer pra tretar, tá ligado? Nenhum lango-lang não saía, Joe. Desistimos, mano. Fomos na ombrada até a estação da luz, Joe. E nem lá eu vi uma luz no fim do túnel, tá ligado, mano? Porque entrou o dobro de gente, mano. Só sei que eu acabei descendo na estação que eu nem queria. Só pra conseguir respirar e relembrar pra onde que eu tinha que ir, mano. E outra, mano. Não quer pegar a condição, mas quer trabalhar? Faz artesanato de casa, Joe. Você não vai nem encontrar ninguém, mano. É nó, Joe. Bom, hein, Suna, Denir? Pega a moto, carro elétrico, deixa pros Faria Liners, mano. Moto é da hora, Joe. Continua together com nós aqui na Rádio Dimens. Que já tem mais, mano. É nóis. Rádio Dimens. Rádio Dimens. Essa mesmo, Joe. É nóis.
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0: alteração. Inclusive, atenção fãs de Harry Styles, hein? Atenção, o spoiler que eu posso falar aqui é o seguinte: vai tocar Harry Styles no Expresso Rádio Disney. Meia hora de som, aí você sabe. Quando tocar, ouviu a música, ouviu o primeiro acorde da música, manda a hashtag me leva pro show, não vai ficar de fora.
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0: Rádio Disney é tudo! Jorge Matheus, os anjos cantam! 7h24, estamos na melhor segunda-feira do ano! Já participou? Manda aí facinho, hashtag melhor segunda-feira do ano pro 943-99-9130.
1: Não tem jeito, meu compadre, vambora!

De segunda-feira, na melhor segunda-feira do ano, inclusive, né? Cada vez mais pessoas estão chegando por aqui. Lá se foram! Meia hora de música direto pra você curtir sem moderação. E não esquece uma coisa.

0: 99-99-9130. Por aqui fechou.
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3: Segundo a apuração da ESPN, a Itália sondou a possibilidade de contratar Pep Guardiola como seu próximo técnico após ficar de fora da terceira Copa do Mundo seguida, né? Apesar do interesse da seleção italiana, a conversa entre as partes durou pouco mais de um minuto. Já que após o Manchester City em maio, né? Após deixar o Manchester City em maio, o espanhol deseja ficar pelo menos um ano afastado do futebol. E tá chegando a hora, gente. Falta muito pouco pro retorno da nossa Sul-Americana. Amanhã, às 21h30, Santos e Universidade Central de Venezuela se enfrentam pelo jogo de ida dos playoffs da competição. O duelo vai acontecer no estádio polidesportivo Misael Delgado, em Valência. 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
3: Rádio Disney 740, boa noite.
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3: 7h42. 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
15: Vamos que vamos, senhoras e senhores. 7h45, boa segundona. Excelente noite pra você, viu? Eu sou o Gustavo San e nós seguimos juntos aqui na melhor playlist. Rádio Disney. É tudo.

0: concorre a uma caixa de som da Aiva. Esse é o presente de hoje, tá bom? Quanto mais você mandar, mais chances tem de ganhar. Então manda 943-99-9130. Agora, outra hashtag que tá rolando também na nossa playlist é pra você que é fã do Harry Styles, hein? Se liga aí, ó.
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0: Rádio Disney 759, boa noite.
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4399-9130 e a gente toca. E aí, que tal pedir a sua? WhatsApp liberado. É tudo. 8 e 2.

0: apresentador.
1: Zé Neto e Cristiano aqui nos 91.3, 8h13 agora, turminha. Ó, deixa eu te falar um negócio. Tá valendo voucher pra hamburgueria Burger aqui pra quem participar, deixando o nome completo no WhatsApp da rádio. Tô falando. Vai comer lanchão lá por conta da Rádio Disney. Manda seu nome, então, pro 943-99-9130.

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sozinho se ganhar, não. 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
0: Rádio Disney 8:26. 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

0: Última chamada pra você concorrer a voucher da Hamburgueria Burger. Comer um lanchão maravilhoso na conta da Rádio Disney. Manda seu nome completo pra gente no WhatsApp e boa sorte.
1: Cadê o melhor que eu, hein? Cadê o melhor que eu?

0: Se você já mandou, tem problema, manda de novo. Hashtag melhor segunda-feira do ano pra você concorrer à caixa de som da Aiva. O resultado sai às 22 horas no Clássicos Rádio Disney com a Van Nunes, tá bom? Agora nessa hora aqui, tinha outro presente em jogo, né? Tinha o voucher pra hamburgueria Burger, quem lembra aí? Tava valendo, era só mandar o nome completo. Hora de saber o resultado de quem é o vencedor ou vencedora. E é vencedora. É a Andréia Martins Pereira. Parabéns, Andréia! Andréia Martins Pereira, final do fone 5558. Ô, Andréia, vamos te mandar uma mensagem no zap, fica ligada aí, vai chegar uma mensagem. O voucher, mulher, já é seu. Beijo, tamo junto.
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0: Vamos lá, gente. Ó, não tem como não falar do super show do intervalo na final da Copa, né? Vamos lá. Ronaldinho Gaúcho contou que a Madonna foi muito carinhosa com ele antes da apresentação em entrevista ao Fantástico. O ex-jogador disse que os dois se falaram por telefone durante a preparação e ao lado de Ronaldo Fenômeno, ele entrou em cena no palco e ajudou a fechar o espetáculo, né? Aliás, falando disso ainda, a Madonna chamou os dois Ronaldos brasileiros para ajudar a divulgar o seu novo hit, o Danceteria. Eles aparecem com a cantora em um vídeo gravado após o show do intervalo. Na apresentação...

0: depois do show, hein? Ó, Justin Bieber reuniu vários famosos em uma after party em Nova York depois de cantar na final da Copa do Mundo, viu? Entre os convidados da festa do Justin estavam Camila Cabello, Tate McRae, Machine Gun Kelly, Carlos Alcaraz e Kevin Hart. A Shakira e o Chris Martin foram chamados também, mas eles não apareceram na festa. O encontro ainda movimentou as redes com rumores de um clima tenso entre Justin Bieber e Madonna nos bastidores do show. Será que teve treta? Será que o Justin tretou com a Madonna? Será?
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0: Rádio Disney, 8h48, boa noite.
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0: 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A emoção continua.
1: Vocês precisam admitir alguma coisa.

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